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1: Xiofok é uma das cidades mais conhecidas da região do lago Balaton e é frequentemente considerada um dos principais centros turísticos da zona. Algo a não perder na Hungria. Localizada na margem sul do lago, destaca-se pelas praias, hotéis e uma vida noturna bastante ativa durante o verão. Ao longo da costa, existem zonas de banho organizadas com acesso direto ao lago e infraestruturas para visitantes. A cidade combina turismo de lazer com serviços e comércio, sendo um dos pontos mais movimentados da região. Fora da época alta, Xiofok torna-se mais tranquila, permitindo uma experiência diferente, mais ligada ao ambiente natural do lago. A sua localização faz dela também um ponto estratégico para explorar outras áreas do Balaton.
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1: Hoje continuamos a falar sobre o porquinho da Índia. Se está a pensar ter um destes animais como seu animal de companhia, alguns criadores recomendam, por exemplo, para dois porquinhos, um espaço de cerca de 1 metro quadrado, ou ainda maior, e sem teto. É aconselhável que o seu alojamento seja feito de telas armadas e nunca em gaiolas, mesmo as de coelho, já que é propício a desenvolver o pododermatite, a obesidade ou impactação intestinal. Não é recomendável que sejam criados um macho e uma fêmea juntos, pois quando engravidam, têm 20% de hipóteses de morte na gestação, parto ou pós-parto. A melhor companhia para um porquinho é outro do mesmo sexo. Os porquinhos da Índia são animais totalmente herbívoros, adaptam-se bem ao cativeiro e são alimentados com ração de coelho em pellets ou então com ração própria para este animal. O feno deve estar sempre disponível. Os legumes, como por exemplo a alface, pode ser dada, mas em muito pouca quantidade e não frequente, pois pode causar-lhe diarreia, podendo também dar-lhe frutas frescas, poucas vezes por semana. Recomenda-se ainda a introdução da couve-flor na sua alimentação e, de novo, algumas vezes por semana. Os alimentos novos para este animal devem ser apresentados aos poucos, um de cada vez, observando a reação. Se 30 minutos depois dos alimentos terem sido oferecidos não forem ingeridos, devem ser retirados.
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1: São frequentes as festas da faculdade, jantares de amigos, jantares de trabalho ou até noites a dois à volta de uma garrafa. Depois vem a ressaca e a cada manhã de ressaca repetimos que não volta a acontecer, mas a verdade é que nunca se cumpre. Já parou para pensar quanto tempo em média se passa de ressaca ao longo da vida? Um estudo realizado pelo Health Span inquiriu 2 mil pessoas sobre os seus hábitos no que toca ao consumo de bebidas alcoólicas e, de acordo com o site britânico Metro, as conclusões sugerem que, em média, as pessoas com mais de 18 anos acordam de ressaca uma vez por mês. Isto dá uma média de 724 dias, ou 2 anos, se quisermos, a acordar de ressaca ao longo de uma vida.
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4: Look like you wanted to take a swing at me over that flap check. Isn't that how you got bounced out of the Air Force?
5: Olá, cá estou eu de volta para mais um Cinema 7, onde lhe vou falar de mais dois filmes que têm estreia marcada para esta quinta-feira nos cinemas de Portugal. Para hoje trago-lhe um filme de ação e também um thriller de terror psicológico. Vamos começar então com um filme catástrofe intitulado Águas Profundas.
6: Mayday, mayday.
5: O filme acompanha um voo internacional que partia de Los Angeles com destino a Xangai. Durante a viagem sobre o Oceano Pacífico, o avião sofre uma falha catastrófica e é forçado a fazer uma amarragem de emergência. Um grupo de passageiros consegue sobreviver ao impacto inicial, mas a aeronave começa a afundar-se rapidamente. Presos numa bolsa de ar no interior do avião submerso, os sobreviventes enfrentam o terror de ver o oxigênio a acabar. A situação torna-se ainda mais desesperante quando grandes tubarões brancos, atraídos pelo caos, começam a cercar e a atacar os destroços. Águas Profundas é realizado pelo veterano Rennie Harlin, conhecido pelo seu trabalho em grandes filmes de ação de Hollywood, como O Assalto ao Aeroporto e Risco Máximo. O elenco principal é encabeçado por duas caras muito conhecidas do público, Aaron Eckhart e Ben Kingsley. A eles juntam-se também Lucy Barrett e Angus Sampson.
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5: E passo agora à segunda estreia que tenho para destacar neste Cinema 7, desta vez o thriller de terror psicológico espanhol, intitulado De Mãos Atadas.
8: Como vai esta novela? Está todo o mundo desejando lerla.
9: Tu te acuerdas de lo que te pedi outro dia?
7: El quê?
9: Me atas.
5: Daniel Lonces é um autor de terror de grande sucesso que procura a inspiração máxima para o seu próximo livro. Decidido a compreender o verdadeiro significado do medo absoluto, resolve trancar-se, amarrar-se e amordaçar-se sozinho numa cadeira, isolado na sua própria casa. Contudo, o cenário controlado transforma-se num pesadelo real quando um trágico acidente doméstico mata a sua esposa, deixando o seu filho de apenas 11 meses completamente desamparado e à mercê do perigo. Totalmente imobilizado e incapaz de se libertar, Daniel transforma-se no protagonista da sua própria história de terror.
10: Ali abaixo, tu também flutarás.
11: Chama a Miriam!
9: Não te inquietes se esta noite...
5: De Mãos Atadas é a quinta produção do prestigiado cineasta galego Ángel de la Cruz, que já acumula 4 prémios Goya ao longo da sua carreira. O peso dramático do filme assenta inteiramente no elenco liderado por Jaime Lorente, mas onde também pontificam Cristina Ochoa ou Eva Rufo.
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1: I Want to Hold Your Hand é uma canção da banda inglesa The Beatles, escrita por John Lennon e Paul McCartney e gravada em outubro de 1963. Foi a primeira música dos Beatles a ser gravada com equipamento de quatro pistas. McCartney tinha-se mudado recentemente para o número 57 da rua Wimpole, em Londres, onde se hospedava como convidado do casal Richard e Margaret Asher, cuja filha, a atriz Jane Asher, era namorada de McCartney. Esta localização tornou-se, de repente, a nova base de escrita de Lennon e McCartney. Margaret Asher ensinou oboé na pequena sala de música na cave, onde Lennon e McCartney se sentaram ao piano e compuseram I Want to Hold Your Hand. Com encomendas antecipadas superiores a 1 milhão de cópias no Reino Unido, I Want to Hold Your Hand teria ido diretamente para o topo das tabelas britânicas no dia do seu lançamento, a 29 de novembro de 1963. Isto se não tivesse sido bloqueada pelo primeiro 1 milhão de vendas de She Loves You, o seu anterior single no Reino Unido, que estava a ter um ressurgimento de popularidade após uma intensa cobertura mediática do grupo. Demorando 2 semanas a desalojar o seu antecessor, I Want to Hold Your Hand esteve em primeiro lugar durante 5 semanas, tendo permanecido no top 50 do Reino Unido durante 21 semanas no total. Foi também o primeiro sucesso do grupo nos Estados Unidos da América, entrando na Billboard Hot 100 em 18 de janeiro de 1964, no número 45, iniciando assim a invasão britânica da indústria musical americana. A canção foi saudada por fãs delirantes de ambos os lados do Atlântico, mas foi rejeitada por alguns críticos que a consideravam nada mais do que outra canção de moda que não aguentaria o teste do tempo. Mas este viria a demonstrar o contrário e I Want to Hold Your Hand acabou por resistir. 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
2: A Caviar é uma marca conhecida entre os aficionados de telemóveis de luxo, que podem assim contar com versões especiais dos mais recentes topos de gama, com preços que chegam muitas vezes a custar mais de 10 mil dólares. É o caso das mais recentes criações da Caviar, e que são inspiradas por aqueles que são considerados ainda hoje como dois dos melhores futebolistas do mundo e que, a rondar os 40 anos, ainda estão em atividade. Falamos de Cristiano Ronaldo e de Lionel Messi, que são a inspiração para edições de luxo do iPhone 17 Pro e do Samsung Galaxy Z Fold 8 Ultra, com ambos os jogadores a serem representados na face traseira dos telemóveis com as cores das respectivas seleções. Ambos os telemóveis têm acabamentos com ouro de 24 quilates. A versão do iPhone 17 Pro com Cristiano Ronaldo está equipada com 256 GB de armazenamento interno e tem um preço de 11.410 dólares, quase 10 mil euros. Enquanto o Samsung Galaxy Z Fold 8 Ultra, de Lionel Messi, também tem os mesmos 256 GB e custa 13.130 dólares, mais ou menos 11.500 euros. A Caviar já adiantou que produzirá apenas 19 unidades de cada um destes telemóveis, o que significa que há uma probabilidade muito reduzida de os vermos ao vivo durante a nossa vida cotidiana.
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0: 2 e 1. 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
1: Já há muito tempo que é praticamente impossível tocar qualquer tipo de negócio sem ter um site na internet. No entanto, não basta ter esse site no ar. Na verdade, é preciso que ele seja direcionado para a conversão. Não são poucos os negócios e profissionais que ainda pecam por produzir páginas lotadas de informação que, no fim, só confundem ou tiram a atenção do utilizador daquilo que realmente importa: o contacto com a empresa. É preciso ter bastante cuidado na hora de produzir este tipo de material. Ele deve conseguir, ao mesmo tempo, chamar a atenção do visitante para determinado produto ou serviço e resolver qualquer dúvida sobre a necessidade de contactar o seu negócio.
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1: Lembre-se que as áreas verdes da sua cidade também lhe pertencem. Ocupar esses espaços e zelar por eles é um gesto de cidadania. O verde é importante para a saúde física e mental, ajuda a retirar o dióxido de carbono da atmosfera e ajuda-nos a criar consciência ambiental em cada um de nós.
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2: Comer demasiado depressa pode ter efeitos importantes na forma como o corpo regula a fome e a saciedade. Quando comemos rapidamente, o cérebro tem menos tempo para receber os sinais de saciedade, o que pode levar a uma ingestão alimentar superior ao necessário. Além disso, a mastigação insuficiente pode dificultar a digestão e aumentar a sensação de desconforto após as refeições. Este padrão alimentar é muitas vezes associado a estilos de vida mais estressantes ou a refeições feitas com pouca atenção. Em alguns casos, também pode contribuir para maior oscilação de energia ao longo do dia. Em geral, reduzir o ritmo das refeições e aumentar a consciência alimentar pode ajudar não só na digestão, mas também no controlo natural das quantidades ingeridas.
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0: 3 e 2. 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
1: Em 1812, forças britânicas, sob o comando do Duque de Wellington, derrotam o exército de Napoleão Bonaparte em Salamanca, Espanha. Em 1894, nasce oficialmente o desporto automóvel, com a realização da corrida Paris-Rouen, num percurso de 126 km. Todos os tipos de motor são admitidos, mas após as eliminatórias, apenas são apurados carros a vapor e a gasolina. O primeiro carro a transpor a meta é um Dion Bouton a vapor, tripulado pelos seus próprios construtores, o Conde Alberto de Dion e Jorge Bouton. Em 2004, Durão Barroso é eleito Presidente da Comissão Europeia. Em 2009, João Vieira Pinto anuncia o fim da carreira de futebolista, aos 36 anos, depois de um percurso que incluiu títulos pelo Benfica, Sporting e Seleção Sub-20, mas também marcado por casos de indisciplina.
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25 de julho de 1975. A bandeira de Portugal dava lugar à bandeira da Frelimo. Um novo país acabava de nascer, assombrado pela partida maciça dos portugueses, fugindo às constantes ameaças e provocações do novo regime, às prisões arbitrárias e aos campos de reeducação, Moçambique dispunha todas as condições para se tornar num dos mais prósperos países de África. Dotado de enormes riquezas naturais, do gás natural a norte ao carvão de Tete, com uma agricultura rica de algodão, cana-de-açúcar e de chá, com 2.700 km de uma costa banhada por praias paradisíacas, com dois dos melhores portos da costa oriental da África, com linhas ferroviárias ligando aos países limítrofes, o novo país sossegou. 51 anos depois da independência, é, hoje, o segundo país mais pobre do planeta, com 80% da população vivendo com menos de 3 dólares por dia e 75% em pobreza extrema. No documentário que corre nas redes sociais, o retrato de Moçambique não poderia ser pior. Deixa-nos uma profunda mágoa. As imagens que acompanham o texto que nos é lido mostram-nos algumas localidades outrora ricas de património da era colonial, reduzidos a escombros e ruínas. Eis alguns extratos, cito. Tem ilhas que foram capitais de impérios comerciais, fortes que resistiram a séculos de ataques, igrejas e palácios construídos com riquezas que vinham de todo o oceano, e tem espalhados por todo o território vestígios de tudo isso. Edifícios coloniais que a guerra civil e o tempo foi desfazendo, cidades que foram abandonadas após o conflito, hospitais e escolas que nunca foram reconstruídas depois da devastação e uma ilha inteira, que foi capital de um vasto império e que hoje sobrevive com metade dos seus edifícios históricos ainda de pé. O vídeo mostra-nos a cidade de Maputo, onde armazéns e instalações portuárias do período colonial, progressivamente abandonados ou subutilizados, e a fachada da imponente estação ferroviária projetada por Gustave Eiffel em 1910, acompanhado do seguinte comentário. Por trás da fachada marginal, a estação opera hoje muito abaixo da sua capacidade original. As linhas ferroviárias foram progressivamente abandonadas e estão degradadas. Muitas das suas aulas administrativas e de apoio, que faziam parte do complexo original, estão hoje fechadas ao público. O mau estado de conservação da estação deixa apenas uma parte da obra-prima arquitetónica a operar numa capacidade residual. As linhas férreas para o interior, abandonadas, estão a ser absorvidas pela vegetação. Na baixa da cidade, dezenas de edifícios do período colonial encontram-se abandonados e em degradação. Maputo, que foi no período colonial uma das cidades mais modernas e bem planeadas de África, após a independência, muitos colonos partiram em poucas semanas num êxodo que deixou os seus apartamentos, escritórios simplesmente fechados, com móveis ainda dentro e, em alguns casos, com refeições ainda sobre a mesa. O Estado moçambicano nacionalizou as propriedades, mas sem recursos humanos e financeiros para gerir e manter um parque imobiliário enorme, herdado da economia colonial, deixa ver pelas ruas de Maputo, camadas de tempo sobrepostas, a arte déco dos anos de 1930, ao lado do modernismo dos anos 1970, ambos partilhando o mesmo estado de abandono progressivo. Fim de citação. O vídeo traz-nos imagens da cidade da Beira destroçada, ruínas de fortificações dos séculos XVI e XVII. A Ponte Toda Ana sobre o Zambeze, uma das maiores de todo o continente africano, destruída. Igrejas e capelas abandonadas e já conquistadas pela exuberante vegetação. A missão de Baroma, em Tete, nas margens do Zambeze, com os seus grandes edifícios, são a mostra degradada da outrora missão fundada no final do século XIX e que operou durante décadas como escola, hospital e centro de evangelização para populações que não tinham acesso a outra forma de educação ou cuidados de saúde. Com a independência e a política de hostilidade às instituições religiosas, diz-nos o vídeo, a missão foi encerrada e os missionários expulsos. Os edifícios, solidamente em pedra e tijolo, ficaram sem manutenção. As altas paredes de pedra sem telhado, as arcadas sobreviveram ao tempo, escadarias que levam a pisos que não existem, tudo coberto pela vegetação exuberante que cresce a ritmo do clima úmido das margens do Zambeze. Fim de citação. As ruínas da missão de Zambeze são também um exemplo de como a história colonial de Moçambique não pode ser reduzida a uma narrativa simples da exploração e da resistência, diz-nos o vídeo, que nos traz muitas outras imagens da degradação a que chegou o país e que não me é possível abordar nesta simples crónica. 51 anos depois da independência, Moçambique não poderia estar pior. Com uma costela moçambicana, amante da minha cidade da Beira, sofro com o sofrimento imposto a um povo humilde, mas bom, de que guardo as melhores recordações. 51 anos depois, sofro por Moçambique, um país por realizar, e choro pelo seu povo.

0: 5 e 3. 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
1: Xiaofuk é uma das cidades mais conhecidas da região do lago Balaton e é frequentemente considerada um dos principais centros turísticos da zona. Algo a não perder na Hungria. Localizada na margem sul do lago, destaca-se pelas praias, hotéis e uma vida noturna bastante ativa durante o verão. Ao longo da costa, existem zonas de banho organizadas com acesso direto ao lago e infraestruturas para visitantes. A cidade combina turismo de lazer com serviços e comércio, sendo um dos pontos mais movimentados da região. Fora da época alta, Xiaofuk torna-se mais tranquila, permitindo uma experiência diferente, mais ligada ao ambiente natural do lago. A sua localização faz dela também um ponto estratégico para explorar outras áreas do Balaton.
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1: Hoje continuamos a falar sobre o porquinho da Índia. Se está a pensar ter um destes animais como seu animal de companhia, alguns criadores recomendam, por exemplo, para dois porquinhos, um espaço de cerca de 1 metro quadrado, ou ainda maior, e sem teto. É aconselhável que o seu alojamento seja feito de telas armadas e nunca em gaiolas, mesmo as de coelho, já que é propício a desenvolver o pododermatite, a obesidade ou impactação intestinal. Não é recomendável que sejam criados um macho e uma fêmea juntos, pois quando engravidam, têm 20% de hipótese de morte na gestação, parto ou pós-parto. A melhor companhia para um porquinho é outro do mesmo sexo. Os porquinhos da Índia são animais totalmente herbívoros, adaptam-se bem ao cativeiro e são alimentados com ração de coelho em peletes ou então com ração própria para este animal. O feno deve estar sempre disponível. Os legumes, como por exemplo a alface, pode ser dada, mas em muito pouca quantidade e não frequente, pois pode causar-lhe diarreia, podendo também dar-lhe frutas frescas, poucas vezes por semana. Recomenda-se ainda a introdução da couve-flor na sua alimentação e, de novo, algumas vezes por semana. Os alimentos novos para este animal devem ser apresentados aos poucos, um de cada vez, observando a reação. Se 30 minutos depois dos alimentos terem sido oferecidos não forem ingeridos, devem ser retirados.
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0: Quanto à temperatura, Pombal registra agora
2: 17 graus.

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4: Look like you wanted to take a swing at me over that flam check. Isn't that how you got bounced out of the Air Force?
5: Olá, cá estou eu de volta para mais um Cinema 7, onde lhe vou falar de mais dois filmes que têm estreia marcada para esta quinta-feira nos cinemas de Portugal. Para hoje trago-lhe um filme de ação e também um thriller de terror psicológico. Vamos começar então com um filme catástrofe intitulado Águas Profundas.
6: Mayday, mayday.
5: O filme acompanha um voo internacional que partia de Los Angeles com destino a Xangai. Durante a viagem sobre o Oceano Pacífico, o avião sofre uma falha catastrófica e é forçado a fazer uma amarragem de emergência. Um grupo de passageiros consegue sobreviver ao impacto inicial, mas a aeronave começa a afundar-se rapidamente. Presos numa bolsa de ar no interior do avião submerso, os sobreviventes enfrentam o terror de ver o oxigênio a acabar. A situação torna-se ainda mais desesperante quando grandes tubarões brancos, atraídos pelo caos, começam a cercar e a atacar os destroços. Águas Profundas é realizado pelo veterano Rennie Harlin, conhecido pelo seu trabalho em grandes filmes de ação de Hollywood, como O Assalto ao Aeroporto e Risco Máximo. O elenco principal é encabeçado por duas caras muito conhecidas do público, Aaron Eckhart e Ben Kingsley. A eles juntam-se também Lucy Barrett e Angus Sampson.
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5: E passo agora à segunda estreia que tenho para destacar neste Cinema 7, desta vez o thriller de terror psicológico espanhol, intitulado De Mãos Atadas.
8: Como vai esta novela? Está todo o mundo deseando lerla.
9: Tu te acuerdas de lo que te pedi outro dia?
7: El quê?
9: Me atas.
5: Daniel Lonces é um autor de terror de grande sucesso que procura a inspiração máxima para o seu próximo livro. Decidido a compreender o verdadeiro significado do medo absoluto, resolve trancar-se, amarrar-se e amordaçar-se sozinho numa cadeira, isolado na sua própria casa. Contudo, o cenário controlado transforma-se num pesadelo real quando um trágico acidente doméstico mata a sua esposa, deixando o seu filho de apenas 11 meses completamente desamparado e à mercê do perigo. Totalmente imobilizado e incapaz de se libertar, Daniel transforma-se no protagonista da sua própria história de terror.
10: Aqui abaixo, tu também flutarás.
11: Chama a Miriam!
9: Não te inquietes se esta noite.
5: De Mãos Atadas é a quinta produção do prestigiado cineasta galego Ángel de la Cruz, que já acumula 4 prémios Goya ao longo da sua carreira. O peso dramático do filme assenta inteiramente no elenco liderado por Jaime Lorente, mas onde também pontificam Cristina Ochoa ou Eva Rufo.
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2: Malas de senhora há muitas, mas como esta, apenas são manufaturadas duas por ano. É a mala de senhora mais cara do mundo e foi arrematada em leilão por uma quantia acima dos 300 mil euros. A mala é adornada a ouro de 18 quilates e também a diamantes. O facto de apenas serem produzidas duas por ano fazem ainda dela a mala com a mais baixa produção do mundo, tornando-a também, por esse motivo, um objeto de grande exclusividade.
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0: 6 e 1. 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
1: Existem pessoas que têm a característica de serem muito possessivas. Apegam-se de uma forma exagerada a tudo o que desejam, seja por coisas, ideias, pessoas ou situações, prejudicando a sua saúde mental e emocional por conta de tanto apego. O apego, quando excessivo, mantém-nos reféns da vida, fazendo com que o nosso dia-a-dia se torne pesado e sem alegria. Sendo assim, o ideal seria mesmo estarmos sempre preparados para aceitar possíveis transformações, como uma mudança de emprego ou de casa, a troca de um carro, o final de um relacionamento e até mesmo a morte de uma pessoa querida. Sabemos que essas perdas podem gerar muito sofrimento, mas precisamos encontrar uma maneira pacífica de encarar as decepções e continuar a nossa vida da melhor forma possível. Embora pessoas mais sensíveis tenham mais dificuldade em adaptar-se a esse tipo de situações, pois necessitam de mais atenção dos outros para realizarem as suas tarefas, é necessário entender que a prática do desapego não vai transformá-las em pessoas mais frias e distantes. Pelo contrário, fará com que se tornem pessoas mais calmas e receptivas, podendo desta forma aceitar as mudanças de um modo mais compreensivo, sem grandes tumultos emocionais. Pense nisto e seja feliz.
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0: expulsa a fome e a saciedade. Quando comemos rapidamente, o cérebro tem menos tempo para receber os sinais de saciedade, o que pode levar a uma ingestão alimentar superior ao necessário. Além disso, a mastigação insuficiente pode dificultar a digestão e aumentar a sensação de desconforto após as refeições. Este padrão alimentar é muitas vezes associado a estilos de vida mais estressantes ou a refeições feitas com pouca atenção. Em alguns casos, também pode contribuir para maior oscilação de energia ao longo do dia. Em geral, reduzir o ritmo das refeições e aumentar a consciência alimentar pode ajudar não só na digestão, mas também no controlo natural das quantidades ingeridas.
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2: A Caviar é uma marca conhecida entre os aficionados de telemóveis de luxo, que podem assim contar com versões especiais dos mais recentes topos de gama, com preços que chegam muitas vezes a custar mais de 10 mil dólares. É o caso das mais recentes criações da Caviar, e que são inspiradas por aqueles que são considerados ainda hoje como dois dos melhores futebolistas do mundo e que, a rondar os 40 anos, ainda estão em atividade. Falamos de Cristiano Ronaldo e de Lionel Messi, que são a inspiração para edições de luxo do iPhone 17 Pro e do Samsung Galaxy Z Fold 8 Ultra, com ambos os jogadores a serem representados na face traseira dos telemóveis com as cores das respectivas seleções. Ambos os telemóveis têm acabamentos com ouro de 24 quilates. A versão do iPhone 17 Pro com Cristiano Ronaldo está equipada com 256 GB de armazenamento interno e tem um preço de 11.410 dólares, quase 10 mil euros, enquanto o Samsung Galaxy Z Fold 8 Ultra, de Lionel Messi, também tem os mesmos 256 GB e custa 13.130 dólares, mais ou menos 11.500 euros. A Caviar já adiantou que produzirá apenas 19 unidades de cada um destes telemóveis, o que significa que há uma probabilidade muito reduzida de os vermos ao vivo durante a nossa vida cotidiana.
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1: A temperatura atual em Pombal é de
3: 17 graus.

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1: I Want to Hold Your Hand é uma canção da banda inglesa The Beatles, escrita por John Lennon e Paul McCartney e gravada em outubro de 1963. Foi a primeira música dos Beatles a ser gravada com equipamento de quatro pistas. McCartney tinha-se mudado recentemente para o número 57 da rua Wimpole, em Londres, onde se hospedava como convidado do casal Richard e Margaret Asher, cuja filha, a atriz Jane Asher, era namorada de McCartney. Esta localização tornou-se, de repente, a nova base de escrita de Lennon e McCartney. Margaret Asher ensinou oboé na pequena sala de música na cave, onde Lennon e McCartney se sentaram ao piano e compuseram I Want to Hold Your Hand. Com encomendas antecipadas superiores a 1 milhão de cópias no Reino Unido, I Want to Hold Your Hand teria ido diretamente para o topo das tabelas britânicas no dia do seu lançamento, a 29 de novembro de 1963. Isto se não tivesse sido bloqueada pelo primeiro 1 milhão de vendas de She Loves You, o seu anterior single no Reino Unido, que estava a ter um ressurgimento de popularidade após uma intensa cobertura mediática do grupo. Demorando 2 semanas a desalojar o seu antecessor, I Want to Hold Your Hand esteve em primeiro lugar durante 5 semanas, tendo permanecido no top 50 do Reino Unido durante 21 semanas no total. Foi também o primeiro sucesso do grupo nos Estados Unidos da América, entrando na Billboard Hot 100 em 18 de janeiro de 1964, no número 45, iniciando assim a invasão britânica da indústria musical americana. A canção foi saudada por fãs delirantes de ambos os lados do Atlântico, mas foi rejeitada por alguns críticos que a consideravam nada mais do que outra canção de moda que não aguentaria o teste do tempo. Mas este viria a demonstrar o contrário e I Want to Hold Your Hand acabou por resistir.

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2: E já estamos a meio da semana, quarta-feira. Estas são as manhãs da rádio que prometem ser a melhor companhia. 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
1: 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Bom dia, agora são 7:21.

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1: Pombal vai distinguir 140 empresas com o Estatuto PME Líder 2025.
2: Notícias com Ana Laura Duarte.
1: O município de Pombal vai distinguir as empresas do concelho galardoadas com o Estatuto PME Líder 2025. O evento está marcado para o próximo dia 23 de julho, pelas 14 horas, no Teatro Cine de Pombal, com um programa para promover a reflexão sobre os desafios e oportunidades que marcam o futuro do tecido empresarial e do território. O Estatuto PME Líder é atribuído pela Agência para a Competitividade e Inovação, em parceria com o Turismo de Portugal e o Banco Português de Fomento. Este selo distingue as pequenas e médias empresas que se destacaram pelo seu elevado nível de desempenho, solidez financeira, capacidade de gestão e contributo

0: para a economia nacional, constituindo um importante selo de credibilidade e confiança no tecido empresarial português. O reconhecimento alcançado reflete o mérito, a visão estratégica e a capacidade de inovação nas empresas do Conselho de Pombal, que continuam a afirmar-se como agentes fundamentais do desenvolvimento económico, da criação de emprego e da atração de investimento para o território. No Conselho de Pombal, foram 140 as empresas do Conselho distinguidas com o Estatuto no ano de 2025. Sob o mote da diversidade, ergue-se a força de um território, o programa reúne representantes institucionais e empresários para a partilha de conhecimento e experiências sobre resiliência, inovação e desenvolvimento económico. A sessão de encerramento conta com a intervenção do Secretário de Estado da Economia, João Rui Ferreira. A participação é gratuita, mas sujeita à inscrição prévia. A Câmara Municipal de Pombal adiou a análise da proposta de transferência da Farmácia Santa Maria, atualmente localizada em Albergaria dos 12, para a Rua do Choupal número 9, em Flandes, na freguesia de Pombal. O ponto constava da ordem de trabalho da reunião de 16 de julho, mas acabou por ser retirado depois do Partido Socialista ter solicitado o adiamento por correio eletrónico. Pedro Pimpão, o presidente da Câmara Municipal de Pombal, aceitou o pedido e anunciou que o processo será novamente apresentado numa próxima reunião, acompanhado dos esclarecimentos considerados necessários. O presidente da Câmara defendeu também que a apreciação do assunto deve decorrer com a maior transparência e maior lisura, aproveitando também para recordar que os documentos de suporte disponibilizados aos vereadores não são públicos. O Largo do Arnado terá este ano uma configuração diferente durante as festas do Bodo. O espaço não recebe os habituais concertos, que passam para o Jardim do Cardal, ficando reservado à nova Praça da Alimentação e ao tradicional Baile da Pérgola, também transferido para aquele recinto. A reorganização resulta dos danos provocados pela tempestade Christine no Expo Centro, que ficou totalmente inutilizável. Perante a impossibilidade de utilizar o equipamento, a Feira Nacional de Artesanato e Tasquinhas de Pombal não se realiza em setembro, como habitualmente. Para garantir a participação das coletividades e minimizar o impacto financeiro do cancelamento do certame, o município decidiu integrar 9 associações na edição deste ano das Festas do Bodo, que decorrem de 23 a 28 de julho. Na reunião de Câmara realizada a 16 de julho, a vereadora Patrícia Rolo explicou que foi necessário proceder a uma reorganização de forma a permitir que as associações mantivessem não só a sua participação garantida, mas também algum retorno económico. A Praça da Alimentação será instalada no Largo do Arnado e concentra a oferta de restauração e bebidas asseguradas pelas 9 coletividades participantes. O espaço conta também com animação, embora os principais espetáculos musicais deixem de se realizar ali e sejam transferidos para o Jardim do Cardal. Também o tradicional Baile da Pérgola será realocado para o Largo do Arnado, juntando-se à programação da Praça da Alimentação e contribuindo para a dinamização do espaço ao longo das festas. Patrícia Rolo salientou que a solução encontrada pretende apoiar as associações que participavam habitualmente nas tasquinhas e que ficariam privadas de uma importante oportunidade anual de angariação de receitas. Esta componente representa uma verba prevista de cerca de 80 mil euros no Orçamento Global das Festas do Bodo. Continua a acompanhar-nos em pombal97.com. Um bom dia!
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1: Em 1812, forças britânicas, sob o comando do Duque de Wellington, derrotam o exército de Napoleão Bonaparte em Salamanca, Espanha. Em 1894, nasce oficialmente o desporto automóvel, com a realização da corrida Paris-Rouen, num percurso de 126 km. Todos os tipos de motor são admitidos, mas após as eliminatórias, apenas são apurados carros a vapor e a gasolina. O primeiro carro a transpor a meta é um Dion Bouton a vapor, tripulado pelos seus próprios construtores, o Conde Alberto de Dion e Jorge Bouton. Em 2004, Durão Barroso é eleito Presidente da Comissão Europeia. Em 2009, João Vieira Pinto anuncia o fim da carreira de futebolista aos 36 anos, depois de um percurso que incluiu títulos pelo Benfica, Sporting e Seleção Sub-20, mas também marcado por casos de indisciplina.
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2: Quanto à temperatura, Pombal registra agora
3: 18 graus.

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2: Olá, seja bem-vindo a mais um Pombal em Agenda, desta vez com o Bodo 2026 em grande destaque. Ouça então as sugestões que lhe trago e aproveite bem estes dias quentes do final de julho. As festas do Bodo arrancam quinta-feira, mas vamos destacar, na sexta-feira à noite, a missa e pregação na Igreja do Cardal a partir das 21 horas e às 22h30 no Bodo Antigo. No Jardim do Cardal, atua Yolanda, seguindo The Generation Hits com o DJ Kazé e Angel e ainda o DJ Guira. Já no Largo do Arnado, há baile com André Cardoso às 22 horas, na zona das Tasquinhas. No sábado, às 10h30 da manhã, iniciam-se as cerimónias comemorativas do 21º capítulo da Confraria do Bodo e ao meio-dia, no Salão Nobre dos Passos do Conselho, decorre a sessão de evocação dos 90 anos do nascimento de Mota Pinto. Às 18 horas, no Bodo I9, no Pavilhão das Atividades Económicas, vai-se debater as florestas e a agroindústria alimentar. E às 19 tem lugar a 42ª prova do Bodo João Faria. Segue-se uma hora depois a corrida das farturas e a caminhada do Bodo. Às 21h30 volta a haver missa e pregação na Igreja do Cardal. A animação na zona das Tasquinhas do Largo do Arnado começa às 18 horas com o grupo We Love Dance. Às 19 atua a Associação Cultural Folclórica Anzar. Às 20 os Cajados de Litém. E às 22 há baile com Ângelo Miguel e Anabela. Já no Jardim do Cardal, pode ver o espetáculo Alquimia com a Filarmónica Artística Pombalense e a Roadhouse Band às 22h30, a que se seguem as atuações dos DJs Bagunçada e Lino F. O domingo começa com uma caminhada com concentração no Pavilhão das Atividades Económicas logo às 9h30 da manhã e às 11h é a entrega de prémios do concurso Pet Influencer. Às 15h, no Bodo I9, fala-se de empreendedorismo e startup Pombal. Às 17h, há a missa solene em honra de Nossa Senhora do Cardal, seguida da procissão pelas ruas da cidade. O domingo é tradicionalmente o dia do Festival de Folclore e este não é exceção. Este ano contará com as presenças da Associação Cultural Folclórica Anzar, de Teide, na Gran Canária, em Espanha, do Rancho Folclórico das Terras de Jerez do Lima, Viana do Castelo, do Grupo Folclórico de Aveleda, de Braga, do Grupo Académico de Danças Ribatejanas de Santarém e do Rancho Típico de Pombal. Haverá ainda um espetáculo de pirotecnia à meia-noite, com lançamento de fogo no Castelo de Pombal e no Rio Arunca, e atuações dos DJs Xandi e Lino F. No palco das Tasquinhas, no Largo do Arnado, às 19 horas atua o grupo Esperanças da Rainha de Baixo e às 22 há baile com Arthur João. Na segunda-feira, às 9 da manhã, decorre a missa de encerramento das festas religiosas na Igreja do Cardal e às 21 há um debate sobre logística no Pavilhão das Atividades Económicas no Bodo I9. O palco das Tasquinhas recebe a Associação Cultural Folclórica Anzar a partir das 18 horas, às 20 há concertinas do Marquês e às 22 baile com síncopa. No Bodo Antigo, realiza-se o espetáculo Se o Teu Castelo Falasse, com Carolina Lopes, Tânia Pataco e Patrick Mendes, seguindo-se as atuações do DJ Vito e do Angel DJ. Finalmente, na terça-feira, às 18 horas, há o balanço dos 6 meses de Cristo em homenagem a entidades e voluntários que apoiaram Pombal no âmbito da tempestade, no palco do Jardim do Cardal. Às 21, no Bodo I9, o debate é sobre construção. Enquanto isso, nas Tasquinhas, atuam às 18 horas o Rancho Infantil Pedrinhas da Sicó e às 22 há baile com Big Jovem. Já no Bodo Antigo, pode assistir ao espetáculo Vozes de Pombal com Ana Maria Costa, Clara Soares, Duarte Jordão, Felipe Ferreira, Leonor Frutuoso, Maria Silva, Marta Dias, Rodrigo Jordão e Vera Silva e depois as atuações do DJ André L e do DJ Caesars. Outras sugestões também por estes dias em Pombal. No sábado, às 10h30 da manhã, pode fazer a visita guiada à Rota Pombalina com uma duração de 2 horas e início na Praça Marquês de Pombal. A lotação é para 25 participantes. Também no sábado, domingo e ainda segunda-feira, Pode também fazer a rota da arte urbana a partir das 10 da manhã, com partida no posto de turismo e com uma lotação de 20 participantes por sessão. No sábado, também pela manhã, às 10 horas, decorre mais um workshop com os artesãos da Associação de Artesãos de Pombal, no Mercado Municipal, desta vez sobre a arte da encadernação. O custo é de 5€ e os participantes ficam com o trabalho que realizam no workshop. No sábado, às 16 horas, tem também a melhor visita encenada do mundo ao Museu Marquês de Pombal, com a Associação Teatro do Botão. Descubra a história de Sebastião José de Carvalho e Melo, uma das figuras mais marcantes da história de Portugal, numa visita interativa ao Museu Marquês de Pombal. E por estes dias pode também visitar 3 exposições na cidade. Na Casa Varela pode ver Faria Fazia por Patarra, uma exposição que celebra a vida e a obra de um homem que nunca deixou de sonhar. No Museu de Arte Popular Portuguesa, na Capela da Misericórdia, está patente exposição de retratos de Júlia Vidil, uma exposição individual de gravuras da artista brasileira Júlia Vidil, composta por cerca de 30 obras realizadas através de diferentes técnicas, como a xilogravura, a linogravura e a gravura em metal. Já no Teatro Cine de Pombal, e a celebrar os 50 anos do Teatro Amador de Pombal, está patente a exposição 50 anos, 50 cenas, com fotografias, cartazes, figurinos e adereços que marcam a história do grupo de teatro pombalense. Mais uma sugestão para o fim de semana vai para o aniversário do Rancho Folclórico e Artístico de Antões. São 49 anos de vida que se celebram, então, na localidade dos Antões. No domingo há um almoço convívio ao 12:30 e depois chegam os ranchos folclóricos convidados, que realizam o desfile etnográfico às 16 horas, atuando logo de seguida. Este ano marcam presença ao Rancho Folclórico e Artístico de Antões, o Rancho Folclórico As Mornitas da Gandra, de Moinhos da Gandra, Figueira da Foz, o Rancho Folclórico Fonte de Angião, de Vagos, o Rancho Folclórico da Casa do Povo de Ereira, em Montemor-o-Velho, e o Rancho Ceifeiras e Campinos, SFUS, de Samora Correia. A partir das 22 há um arraial popular com o grupo Trio Latino. Na segunda-feira, às 16, há uma tarde recreativa, seguido de uma garraiada às 18 horas e de uma mega feijoada a partir das 20:30. Às 22:30 começa o arraial popular com a atuação de Big Jovem. E finalmente, digo-lhe também que, inserido na programação das Noites de Verão 2026, na Guia, no Largo do Rocio, esta sexta-feira, atua a Escola de Música Melodia e a banda O Ensaio, a partir das 20:30, havendo o serviço de restauração a partir das 18:30. Eram estas então as sugestões que tinha para si. Já sabe que, se tiver algum evento que queira destacar, pode nos fazer chegar a informação através da nossa página de Facebook ou por e-mail para geral@pombal97.com. Aproveite estas sugestões que aqui lhe deixei e viva a cultura e o desporto no seu concelho.
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3: 25 de julho de 1975. A bandeira de Portugal dava lugar à bandeira da Frelimo. Um novo país acabava de nascer, ensombrado pela partida maciça dos portugueses, fugindo às constantes ameaças e provocações do novo regime, às prisões arbitrárias e aos campos de reeducação, Moçambique dispunha todas as condições para se tornar num dos mais prósperos países de África. Dotado de enormes riquezas naturais, do gás natural a norte ao carvão de Tete, com uma agricultura rica de algodão, cana-de-açúcar e de chá, com 2.700 quilómetros de uma costa banhada por praias paradisíacas, com 2 dos melhores portos da costa oriental da África, com linhas ferroviárias ligando aos países limítrofes, o novo país se sobrou. 51 anos depois da independência, é, hoje, o segundo país mais pobre do planeta, com 80% da população vivendo com menos de 3 dólares por dia e 75% em pobreza extrema. No documentário que corre nas redes sociais, o retrato de Moçambique não poderia ser pior. Deixa-nos uma profunda mágoa. As imagens que acompanham o texto que nos é lido mostram-nos algumas localidades outrora ricas de património da era colonial, reduzidas a escombros e ruínas. Eis alguns extratos. Cito. Tem ilhas que foram capitais de impérios comerciais, fortes que resistiram a séculos de ataques, igrejas e palácios construídos com riquezas que vinham do todo o oceano. E tem espalhados por todo o território vestígios de tudo isso. Edifícios coloniais que a guerra civil e o tempo foi desfazendo, cidades que foram abandonadas após o conflito, hospitais e escolas que nunca foram reconstruídas depois da devastação, e uma ilha inteira, que foi capital de um vasto império e que hoje sobrevive com metade dos seus edifícios históricos ainda de pé. O vídeo mostra-nos a cidade de Maputo, onde armazéns e instalações portuárias do período colonial, progressivamente abandonados ou subutilizados, e a fachada da imponente estação ferroviária projetada por Gustav Eiffel em 1910, acompanhado do seguinte comentário. Por trás da fachada marginal, a estação opera hoje muito abaixo da sua capacidade original. As linhas ferroviárias foram progressivamente abandonadas e estão degradadas. Muitas das suas aulas administrativas e de apoio, que faziam parte do complexo original, estão hoje fechadas ao público. O mau estado de conservação da estação deixa apenas uma parte da obra-prima arquitetónica a operar numa capacidade residual. As linhas férreas para o interior, abandonadas, estão a ser absorvidas pela vegetação. Na baixa da cidade, dezenas de edifícios do período colonial encontram-se abandonados e em degradação. Maputo, que foi no período colonial uma das cidades mais modernas e bem planeadas de África, após a independência, muitos colonos partiram em poucas semanas num êxodo que deixou os seus apartamentos, escritórios simplesmente fechados, com móveis ainda dentro e, em alguns casos, com refeições ainda sobre a mesa. O Estado moçambicano nacionalizou as propriedades, mas sem recursos humanos e financeiros para gerir e manter um parque imobiliário enorme, herdado da economia colonial, deixaria pelas ruas de Maputo, camadas de tempo sobrepostas, a arte déco dos anos de 1930, ao lado do modernismo dos anos de 1970, ambos partilhando o mesmo estado de abandono progressivo. Fim de citação. O vídeo traz-nos imagens da cidade da Beira destroçada, ruínas de fortificações dos séculos XVI e XVII, a ponte toda ana sobre o Zambeze, uma das maiores de todo o continente africano, destruída, igrejas e capelas abandonadas e já conquistadas pela exuberante vegetação. A missão de Baroma, em Tete, nas margens do Zambeze, com os seus grandes edifícios, são a mostra degradada da outrora missão fundada no final do século XIX e que operou durante décadas como escola, hospital e centro de evangelização para populações que não tinham acesso a outra forma de educação ou cuidados de saúde. Com a independência e a política de hostilidade às instituições religiosas, diz-nos o vídeo, a missão foi encerrada e os missionários expulsos. Os edifícios, solidamente em pedra e tijolo, ficaram sem manutenção. As altas paredes de pedra sem telhado, as arcadas sobreviveram ao tempo, escadarias que levam a pisos que não existem, tudo coberto pela vegetação exuberante que cresce a ritmo do clima úmido das margens do Zambeze. Fim de citação. As ruínas da missão de Zambeze são também um exemplo de como a história colonial de Moçambique não pode ser reduzida a uma narrativa simples da exploração e da resistência, diz-nos o vídeo, que nos traz muitas outras imagens da degradação a que chegou o país e que não me é possível abordar nesta simples crónica. 51 anos depois da independência, Moçambique não poderia estar pior. Com uma costela moçambicana, amante da minha cidade da Beira, sofro com o sofrimento imposto a um povo humilde, mas bom, de que guardo as melhores recordações. 51 anos depois, sofro por Moçambique, um país por realizar, e choro pelo seu povo.

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1: Destaques do dia. Uma delegação da Comissão da Agricultura e do Desenvolvimento Rural do Parlamento conclui hoje uma missão de 3 dias aos Açores, em Portugal. Os deputados reuniram-se com agricultores locais, órgãos de poder regional e investigadores para debater os desafios que a agricultura enfrenta nas ilhas, nomeadamente a sustentabilidade, a competitividade e o desenvolvimento rural. Espera-se que a missão ajude a definir a futura política agrícola da União Europeia para as regiões ultraperiféricas da Europa. Uma delegação da Subcomissão dos Direitos Humanos do Parlamento encerra hoje uma visita de 4 dias ao Egito. Os deputados mantiveram conversações com responsáveis do governo egípcio, parlamentares, organizações internacionais e representantes da sociedade civil. Os debates centraram-se nos direitos humanos, nas liberdades fundamentais, nos direitos das mulheres e na proteção dos refugiados. A União Europeia é o maior parceiro comercial do Egito. Em março de 2024, as duas partes assinaram uma parceria estratégica na qual a União Europeia se comprometeu a disponibilizar um pacote financeiro de 7,4 mil milhões de euros para apoiar a cooperação até 2027. Esta semana, 3 membros da Delegação do Parlamento para as Relações com os Países da Comunidade Andina deslocam-se à Bolívia. Os 3 deputados vão reunir-se com ministros do governo, parlamentares e representantes da sociedade civil em La Paz. Vão ainda visitar um projeto de sustentabilidade urbana financiado pela União Europeia em Uyuni, no âmbito dos esforços para reforçar a cooperação entre a União Europeia e a Bolívia.
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12: Looked like you wanted to take a swing at me over that flap check. Isn't that how you got bounced out of the Air Force?
13: Olá, cá estou eu de volta para mais um Cinema 7, onde lhe vou falar de mais 2 filmes que têm estreia marcada para esta quinta-feira nos cinemas de Portugal. Para hoje trago-lhe um filme de ação e também um thriller de terror psicológico. Vamos começar então com um filme catástrofe intitulado Águas Profundas.
14: Mayday, mayday, mayday.
13: O filme acompanha um voo internacional que partia de Los Angeles com destino a Xangai. Durante a viagem sobre o Oceano Pacífico, o avião sofre uma falha catastrófica e é forçado a fazer uma amarragem de emergência. Um grupo de passageiros consegue sobreviver ao impacto inicial, mas a aeronave começa a afundar-se rapidamente. Presos numa bolsa de ar no interior do avião submerso, os sobreviventes enfrentam o terror de ver o oxigênio a acabar. A situação torna-se ainda mais desesperante quando grandes tubarões brancos, atraídos pelo caos, começam a cercar e a atacar os destroços. Águas Profundas é realizado pelo veterano Rennie Harlin, conhecido pelo seu trabalho em grandes filmes de ação de Hollywood, como O Assalto ao Aeroporto e Risco Máximo. O elenco principal é encabeçado por duas caras muito conhecidas do público, Aaron Eckhart e Ben Kingsley. A eles juntam-se também Lucy Barrett e Angus Sampson.
3: ¿De dónde sacas la inspiración para escribir tus novelas?
13: E passo agora à segunda estreia que tenho para destacar neste Cinema 7, desta vez o thriller de terror psicológico espanhol intitulado De Mãos Atadas.
8: ¿Cómo va esta novela? Está todo el mundo deseando leerla.
9: ¿Tú te acuerdas de lo que te pedí el otro día?
3: ¿El qué?
9: Me atas.
13: Daniel Lonces é um autor de terror de grande sucesso que procura a inspiração máxima para o seu próximo livro. Decidido a compreender o verdadeiro significado do medo absoluto, resolve trancar-se, amarrar-se e amordaçar-se sozinho numa cadeira, isolado na sua própria casa. Contudo, o cenário controlado transforma-se num pesadelo real quando um trágico acidente doméstico mata a sua esposa, deixando o seu filho de apenas 11 meses completamente desamparado e à mercê do perigo. Totalmente imobilizado e incapaz de se libertar, Daniel transforma-se no protagonista da sua própria história de terror.
14: Ali abaixo, tu também flutarás.
15: Chama a Miriam!
9: Não te inquietes se esta noite.
13: De Mãos Atadas é a quinta produção do prestigiado cineasta galego Ángel de la Cruz, que já acumula 4 prémios Goya ao longo da sua carreira. O peso dramático do filme assenta inteiramente no elenco liderado por Jaime Lorente, mas onde também pontificam Cristina Ochoa ou Eva Rufo.
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1: Já há muito tempo que é praticamente impossível tocar qualquer tipo de negócio sem ter um site na internet. No entanto, não basta ter esse site no ar. Na verdade, é preciso que ele seja direcionado para a conversão. Não são poucos os negócios e profissionais que ainda pecam por produzir páginas lotadas de informação que, no fim, só confundem ou tiram a atenção do utilizador daquilo que realmente importa, o contacto com a empresa. É preciso ter bastante cuidado na hora de produzir este tipo de material. Ele deve conseguir, ao mesmo tempo, chamar a atenção do visitante para determinado produto ou serviço e resolver qualquer dúvida sobre a necessidade de contactar o seu negócio.
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1: São frequentes as festas da faculdade, jantares de amigos, jantares de trabalho ou até noites a dois à volta de uma garrafa. Depois vem a ressaca e a cada manhã de ressaca repetimos que não volta a acontecer, mas a verdade é que nunca se cumpre. Já parou para pensar quanto tempo em média se passa de ressaca ao longo da vida? Um estudo realizado pelo Health Span inquiriu 2 mil pessoas sobre os seus hábitos no que toca ao consumo de bebidas alcoólicas e, de acordo com o site britânico Metro, as conclusões sugerem que, em média, as pessoas com mais de 18 anos acordam de ressaca uma vez por mês. Isto dá uma média de 724 dias, ou 2 anos, se quisermos, a acordar de ressaca ao longo de uma vida.
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1: Seofok é uma das cidades mais conhecidas da região do lago Balaton e é frequentemente considerada um dos principais centros turísticos da zona. Algo a não perder na Hungria. Localizada na margem sul do lago, destaca-se pelas praias, hotéis e uma vida noturna bastante ativa durante o verão. Ao longo da costa, existem zonas de banho organizadas com acesso direto ao lago e infraestruturas para visitantes. A cidade combina turismo de lazer com serviços e comércio, sendo um dos pontos mais movimentados da região. Fora da época alta, Seofok torna-se mais tranquila, permitindo uma experiência diferente, mais ligada ao ambiente natural do lago. A sua localização faz dela também um ponto estratégico para explorar outras áreas do Balaton.
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2: Lembre-se que as áreas verdes da sua cidade também lhe pertencem. Ocupar esses espaços e zelar por eles é um gesto de cidadania. O verde é importante para a saúde física e mental. Ajuda a retirar o dióxido de carbono da atmosfera e ajuda-nos a criar consciência ambiental em cada um de nós.
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1: Tome nota, agora são
3: 8:51.

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3: Hoje continuamos a falar sobre o porquinho da Índia. Se está a pensar ter um destes animais como seu animal de companhia, alguns criadores recomendam, por exemplo, para dois porquinhos, um espaço de cerca de 1 metro quadrado, ou ainda maior, e sem teto. É aconselhável que o seu alojamento seja feito de telas armadas e nunca em gaiolas, mesmo as de coelho, já que é propício a desenvolver o pododermatite, a obesidade ou impactação intestinal. Não é recomendável que sejam criados um macho e uma fêmea juntos, pois quando engravidam, têm 20% de hipótese de morte na gestação, parto ou pós-parto. A melhor companhia para um porquinho é outro do mesmo sexo. Os porquinhos da Índia são animais totalmente herbívoros, adaptam-se bem ao cativeiro e são alimentados com ração de coelho em pellets ou então com ração própria para este animal. O feno deve estar sempre disponível. Os legumes, como por exemplo a alface, pode ser dada, mas em muito pouca quantidade e não frequente, pois pode causar-lhe diarreia, podendo também dar-lhe frutas frescas, poucas vezes por semana. Recomenda-se ainda a introdução da couve-flor na sua alimentação e, de novo, algumas vezes por semana. Os alimentos novos para este animal devem ser apresentados aos poucos, um de cada vez, observando a reação. Se 30 minutos depois dos alimentos terem sido oferecidos não forem ingeridos, devem ser retirados.
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2: Pombal vai distinguir 140 empresas com o Estatuto PME Líder 2025.
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2: O município de Pombal vai distinguir as empresas do concelho galardoadas com o Estatuto PME Líder 2025. O evento está marcado para o próximo dia 23 de julho, pelas 14 horas, no Teatro Cine de Pombal, com um programa para promover a reflexão sobre os desafios e oportunidades que marcam o futuro do tecido empresarial e do território. O Estatuto PME Líder é atribuído pela Agência para a Competitividade e Inovação, em parceria com o Turismo de Portugal e o Banco Português de Fomento. Este selo distingue as pequenas e médias empresas que se destacaram pelo seu elevado nível de desempenho, solidez financeira, capacidade de gestão e contributo para a economia nacional, constituindo um importante selo de credibilidade e confiança no tecido empresarial português. O reconhecimento alcançado reflete o mérito, a visão estratégica e a capacidade de inovação nas empresas do concelho de Pombal, que continuam a afirmar-se como agentes fundamentais do desenvolvimento económico, da criação de emprego e da atração de investimento para o território. No concelho de Pombal, foram 140 as empresas do concelho distinguidas com o Estatuto no ano de 2025. Sob o mote da diversidade, ergue-se a força de um território, o programa reúne representantes institucionais e empresários para a partilha de conhecimento e experiências sobre resiliência, inovação e desenvolvimento económico. A sessão de encerramento conta com a intervenção do Secretário de Estado da Economia, João Rui Ferreira. A participação é gratuita, mas sujeita à inscrição prévia. A Câmara Municipal de Pombal adiou a análise da proposta de transferência da Farmácia Santa Maria, atualmente localizada em Albergaria dos 12, para a Rua do Choupal número 9, em Flandes, na freguesia de Pombal. O ponto constava da ordem de trabalho da reunião de 16 de julho, mas acabou por ser retirado depois do Partido Socialista ter solicitado o adiamento por correio eletrónico. Pedro Pimpão, o presidente da Câmara Municipal de Pombal, aceitou o pedido e anunciou que o processo será novamente apresentado numa próxima reunião, acompanhado dos esclarecimentos considerados necessários. O presidente da Câmara defendeu também que a apreciação do assunto deve decorrer com a maior transparência e maior lisura, aproveitando também para recordar que os documentos de suporte disponibilizados aos vereadores não são públicos. O Largo do Arnado terá este ano uma configuração diferente durante as festas do Bodo. O espaço não recebe os habituais concertos, que passam para o Jardim do Cardal, ficando reservado à nova Praça da Alimentação e ao tradicional Baile da Pérgola, também transferido para aquele recinto. A reorganização resulta dos danos provocados pela tempestade Christine no Expo Centro, que ficou totalmente inutilizável. Perante a impossibilidade de utilizar o equipamento, a Feira Nacional de Artesanato e Tasquinhas de Pombal não se realiza em setembro, como habitualmente. Para garantir a participação das coletividades e minimizar o impacto financeiro do cancelamento do certame, o município decidiu integrar 9 associações na edição deste ano das Festas do Bodo, que decorrem de 23 a 28 de julho. Na reunião de Câmara realizada a 16 de julho, a vereadora Patrícia Rolo explicou que foi necessário proceder a uma reorganização de forma a permitir que as associações mantivessem não só a sua participação garantida, mas também algum retorno económico. A Praça da Alimentação será instalada no Largo do Arnado e concentra a oferta de restauração e bebidas asseguradas pelas 9 coletividades participantes. O espaço conta também com animação, embora os principais espetáculos musicais deixem de se realizar ali e sejam transferidos para o Jardim do Cardal. Também o tradicional Baile da Pérgola será realocado para o Largo do Arnado, juntando-se à programação da Praça da Alimentação e contribuindo para a dinamização do espaço ao longo das festas. Patrícia Rolo salientou que a solução encontrada pretende apoiar as associações que participavam habitualmente nas tasquinhas e que ficariam privadas de uma importante

0: Ante a oportunidade anual de angariação de receitas. Esta componente representa uma verba prevista de cerca de 80 mil euros no Orçamento Global das Festas do Bodo. Continua a acompanhar-nos em pombal97.com. Um bom dia.
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4: 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E em Pombal estão agora 22 graus.

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2: Malas de senhora há muitas, mas como esta, apenas são manufaturadas duas por ano. É a mala de senhora mais cara do mundo e foi arrematada em leilão por uma quantia acima dos 300 mil euros. A mala é adornada a ouro de 18 quilates e também a diamantes. O facto de apenas serem produzidas duas por ano fazem ainda dela a mala com a mais baixa produção do mundo, tornando-a também, por esse motivo, um objeto de grande exclusividade.
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1: Existem pessoas que têm a característica de serem muito possessivas. Apegam-se de uma forma exagerada a tudo o que desejam, seja por coisas, ideias, pessoas ou situações, prejudicando a sua saúde mental e emocional por conta de tanto apego. O apego, quando excessivo, mantém-nos reféns da vida, fazendo com que o nosso dia-a-dia se torne pesado e sem alegria. Sendo assim, o ideal seria mesmo estarmos sempre preparados para aceitar possíveis transformações, como uma mudança de emprego ou de casa, a troca de um carro, o final de um relacionamento e até mesmo a morte de uma pessoa querida. Sabemos que essas perdas podem gerar muito sofrimento, mas precisamos encontrar uma maneira pacífica de encarar as decepções e continuar a nossa vida da melhor forma possível. Embora pessoas mais sensíveis tenham mais dificuldade em adaptar-se a esse tipo de situações, pois necessitam de mais atenção dos outros para realizarem as suas tarefas, é necessário entender que a prática do desapego não vai transformá-las em pessoas mais frias e distantes. Pelo contrário, fará com que se tornem pessoas mais calmas e receptivas, podendo desta forma aceitar as mudanças de um modo mais compreensivo, sem grandes tumultos emocionais. Pense nisto e seja feliz.
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2: A Caviar é uma marca conhecida entre os aficionados de telemóveis de luxo, que podem assim contar com versões especiais dos mais recentes topos de gama, com preços que chegam muitas vezes a custar mais de 10 mil dólares. É o caso das mais recentes criações da Caviar, e que são inspiradas por aqueles que são considerados ainda hoje como dois dos melhores futebolistas do mundo e que, a rondar os 40 anos, ainda estão em atividade. Falamos de Cristiano Ronaldo e de Lionel Messi, que são a inspiração para edições de luxo do iPhone 17 Pro e do Samsung Galaxy Z Fold 8 Ultra, com ambos os jogadores a serem representados na face traseira dos telemóveis com as cores das respectivas seleções. Ambos os telemóveis têm acabamentos com ouro de 24 quilates. A versão do iPhone 17 Pro com Cristiano Ronaldo está equipada com 256 GB de armazenamento interno e tem um preço de 11.410 dólares, quase 10 mil euros. Enquanto o Samsung Galaxy Z Fold 8 Ultra, de Lionel Messi, também tem os mesmos 256 GB e custa 13.130 dólares, mais ou menos 11.500 euros. A Caviar já adiantou que produzirá apenas 19 unidades de cada um destes telemóveis, o que significa que há uma probabilidade muito reduzida de os vermos ao vivo durante a nossa vida cotidiana.
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2: Quanto a horas, saiba que agora são
3: 10 e um quarto.

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1: Comer demasiado depressa pode ter efeitos importantes na forma como o corpo regula a fome e a saciedade. Quando comemos rapidamente, o cérebro tem menos tempo para receber os sinais de saciedade, o que pode levar a uma ingestão alimentar superior ao necessário. Além disso, a mastigação insuficiente pode dificultar a digestão e aumentar a sensação de desconforto após as refeições. Este padrão alimentar é muitas vezes associado a estilos de vida mais estressantes ou a refeições feitas com pouca atenção. Em alguns casos, também pode contribuir para maior oscilação de energia ao longo do dia. Em geral, reduzir o ritmo das refeições e aumentar a consciência alimentar pode ajudar não só na digestão, mas também no controlo natural das quantidades ingeridas.
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0: 1812, forças britânicas, sob o comando do Duque de Wellington, derrotam o exército de Napoleão Bonaparte em Salamanca, Espanha. Em 1894, nasce oficialmente o desporto automóvel, com a realização da corrida Paris-Rouen, num percurso de 126 km. Todos os tipos de motor são admitidos, mas após as eliminatórias, apenas são apurados carros a vapor e a gasolina. O primeiro carro a transpor a meta é um Dion Bouton a vapor, tripulado pelos seus próprios construtores, o Conde Alberto de Dion e Jorge Bouton. Em 2004, Durão Barroso é eleito presidente da Comissão Europeia. Em 2009, João Vieira Pinto anuncia o fim da carreira de futebolista, aos 36 anos, depois de um percurso que incluiu títulos pelo Benfica, Sporting e Seleção Sub-20, mas também marcado por casos de indisciplina.
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6: 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E em Pombal estão agora
7: 24 graus.

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2: Olá, seja bem-vindo a mais um Pombal em Agenda, desta vez com o Bodo 2026 em grande destaque. Ouça então as sugestões que lhe trago e aproveite bem estes dias quentes do final de julho. As festas do Bodo arrancam quinta-feira, mas vamos destacar, na sexta-feira à noite, a missa e pregação na Igreja do Cardal a partir das 21 horas e às

22h30, no Bodo Antigo, no Jardim do Cardal, atua Yolanda, seguindo The Generation Hits com o DJ Kazé e Angel e ainda o DJ Guira. Já no Largo do Arnado, há baile com André Cardoso às 22h, na zona das Tasquinhas. No sábado, às 10h30 da manhã, iniciam-se as cerimónias comemorativas do 21º capítulo da Confraria do Bodo e, ao meio-dia, no Salão Nobre dos Passos do Conselho, decorre a sessão de evocação dos 90 anos do nascimento de Mota Pinto. Às 18h, no Bodo I9, no Pavilhão das Atividades Económicas, vai-se debater as florestas e a agroindústria alimentar e às 19h tem lugar a 42ª Prova do Bodo João Faria. Segue-se uma hora depois a Corrida das Farturas e a Caminhada do Bodo. Às 21h30 volta a haver missa e pregação na Igreja do Cardal. A animação na zona das Tasquinhas do Largo do Arnado começa às 18h com o grupo We Love Dance. Às 19h atua a Associação Cultural Folclórica Anzar. Às 20h os Cajados de Litém e às 22h há baile com Ângelo Miguel e Anabela. Já no Jardim do Cardal, pode ver o espetáculo Alquimia com a Filarmónica Artística Pombalense e a Roadhouse Band às 22h30, a que se seguem as atuações dos DJs Bagunçada e Lino F. O domingo começa com uma caminhada com concentração no Pavilhão das Atividades Económicas logo às 9h30 da manhã e às 11h é a entrega de prémios do concurso Pet Influencer. Às 15h, no Bodo I9, fala-se de empreendedorismo e startup Pombal. Às 17h, há a missa solene em honra de Nossa Senhora do Cardal, seguida da procissão pelas ruas da cidade. O domingo é tradicionalmente o dia do Festival de Folclore e este não é exceção. Este ano contará com as presenças da Associação Cultural Folclórica Anzar, de Teide, na Gran Canária, em Espanha, do Rancho Folclórico das Terras de Jerez do Lima, Viana do Castelo, do Grupo Folclórico de Aveleda, de Braga, do Grupo Académico de Danças Ribatejanas de Santarém e do Rancho Típico de Pombal. Haverá ainda um espetáculo de pirotecnia à meia-noite, com lançamento de fogo no Castelo de Pombal e no Rio Arunca, e atuações dos DJs Xandi e Lino F. No palco das Tasquinhas, no Largo do Arnado, às 19h atua o grupo Esperanças da Rainha de Baixo e às 22h há baile com Artur João. Na segunda-feira, às 9 da manhã, decorre a missa de encerramento das festas religiosas na Igreja do Cardal e às 21h há um debate sobre logística no Pavilhão das Atividades Económicas no Bodo I9. O palco das Tasquinhas recebe a Associação Cultural Folclórica Anzar a partir das 18h, às 20h há concertinas do Marquês e às 22h baile com síncopa. No Bodo Antigo, realiza-se o espetáculo Se o Teu Castelo Falasse, com Carolina Lopes, Tânia Pataco e Patrick Mendes, seguindo-se as atuações do DJ Vito e do Angel DJ. Finalmente, na terça-feira, às 18h, há o balanço dos 6 meses de Cristo em homenagem a entidades e voluntários que apoiaram Pombal no âmbito da tempestade, no palco do Jardim do Cardal. Às 21h, no Bodo I9, o debate é sobre construção. Enquanto isso, nas Tasquinhas, atuam às 18h o Rancho Infantil Pedrinhas da Sicó e às 22h há baile com Big Jovem. Já no Bodo Antigo, pode assistir ao espetáculo Vozes de Pombal com Ana Maria Costa, Clara Soares, Duarte Jordão, Felipe Ferreira, Leonor Frutuoso, Maria Silva, Marta Dias, Rodrigo Jordão e Vera Silva e depois as atuações do DJ André L e do DJ Scissors. Outras sugestões também por estes dias em Pombal: no sábado às 10h30 da manhã pode fazer a visita guiada à Rota Pombalina com uma duração de 2 horas e início na Praça Marquês de Pombal. A lotação é para 25 participantes. Também no sábado, domingo e ainda segunda-feira pode também fazer a Rota da Arte Urbana a partir das 10 da manhã, com partida no posto de turismo e com uma lotação de 20 participantes por sessão. No sábado, também pela manhã, às 10 horas, decorre mais um workshop com os artesãos da Associação de Artesãos de Pombal, no Mercado Municipal, desta vez sobre a arte da encadernação. O custo é de 5€ e os participantes ficam com o trabalho que realizam no workshop. No sábado, às 16 horas, tem também a melhor visita encenada do mundo ao Museu Marquês de Pombal, com a Associação Teatro do Botão. Descubra a história de Sebastião José de

0: Carvalho e Melo, uma das figuras mais marcantes da história de Portugal, numa visita interativa ao Museu Marquês de Pombal. E por estes dias pode também visitar três exposições na cidade. Na Casa Varela, pode ver Faria Fazia por Patarra, uma exposição que celebra a vida e a obra de um homem que nunca deixou de sonhar. No Museu de Arte Popular Portuguesa, na Capela da Misericórdia, está patente exposição de retratos de Júlia Vidil, uma exposição individual de gravuras da artista brasileira Júlia Vidil, composta por cerca de 30 obras realizadas através de diferentes técnicas, como a xilogravura, a linogravura e a gravura em metal. Já no Teatro Cine de Pombal, e a celebrar os 50 anos do Teatro Amador de Pombal, está patente a exposição 50 anos, 50 cenas, com fotografias, cartazes, figurinos e adereços que marcam a história do grupo de teatro pombalense. Mais uma sugestão para o fim de semana vai para o aniversário do Rancho Folclórico e Artístico de Antões. São 49 anos de vida que se celebram, então, na localidade dos Antões. No domingo há um almoço convívio ao meio-dia e meia e depois chegam os ranchos folclóricos convidados que realizam o desfile etnográfico às 16 horas, atuando logo de seguida. Este ano marcam presença ao Rancho Folclórico e Artístico de Antões, o Rancho Folclórico As Mornitas da Gandra, de Moinhos da Gandra, Figueira da Foz, o Rancho Folclórico Fonte de Angião, de Vagos, o Rancho Folclórico da Casa do Povo de Ereira, em Montemoro Velho, e o Rancho Ceifeiras e Campinos, SFUS, de Samora Correia. A partir das 22 há um arraial popular com o grupo Trio Latino. Na segunda-feira, às 16, há uma tarde recreativa, seguido de uma garraiada às 18 horas e de uma mega feijoada. A partir das 20h30, às 22h30, começa o arraial popular com a atuação de Big Jovem. E finalmente, digo-lhe também que inserido na programação das Noites de Verão 2026, na Guia, no Largo do Rocio, esta sexta-feira, atua a Escola de Música Melodia e a banda O Ensaio a partir das 20h30, havendo o serviço de restauração a partir das 18h30. Eram estas então as sugestões que tinha para si. Já sabe que se tiver algum evento que queira destacar, pode nos fazer chegar a informação através da nossa página de Facebook ou por e-mail para geral@pombal97.com. Aproveite estas sugestões que aqui lhe deixei e viva a cultura e o desporto no seu concelho.
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0: 11 e 3. 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E agora, tempo para notícias da União Europeia.
1: Destaques do dia. Uma delegação da Comissão da Agricultura e do Desenvolvimento Rural do Parlamento conclui hoje uma missão de 3 dias aos Açores, em Portugal. Os deputados reuniram-se com agricultores locais, órgãos de poder regional e investigadores para debater os desafios que a agricultura enfrenta nas ilhas, nomeadamente a sustentabilidade, a competitividade e o desenvolvimento rural. Espera-se que a missão ajude a definir a futura política agrícola da União Europeia para as regiões ultraperiféricas da Europa. Uma delegação da Subcomissão dos Direitos Humanos do Parlamento encerra hoje uma visita de 4 dias ao Egito. Os deputados mantiveram conversações com responsáveis do governo egípcio, parlamentares, organizações internacionais e representantes da sociedade civil. Os debates centraram-se nos direitos humanos, nas liberdades fundamentais, nos direitos das mulheres e na proteção dos refugiados. A União Europeia é o maior parceiro comercial do Egito. Em março de 2024, as duas partes assinaram uma parceria estratégica na qual a União Europeia se comprometeu a disponibilizar um pacote financeiro de 7,4 mil milhões de euros para apoiar a cooperação até 2027. Esta semana, 3 membros da Delegação do Parlamento para as Relações com os Países da Comunidade Andina deslocam-se à Bolívia. Os 3 deputados vão reunir-se com ministros do governo, parlamentares e representantes da sociedade civil em La Paz. Vão ainda visitar um projeto de sustentabilidade urbana financiado pela União Europeia em Uyuni, no âmbito dos esforços para reforçar a cooperação entre a União Europeia e a Bolívia.
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4: Look like you wanted to take a swing at me over that flam check. Isn't that how you got bounced out of the Air Force?
5: Olá, cá estou eu de volta para mais um Cinema 7, onde lhe vou falar de mais dois filmes que têm estreia marcada para esta quinta-feira nos cinemas de Portugal. Para hoje trago-lhe um filme de ação e também um thriller de terror psicológico. Vamos começar então com um filme catástrofe intitulado Águas Profundas.
6: Mayday.
5: O filme acompanha um voo internacional que partia de Los Angeles com destino a Xangai. Durante a viagem sobre o Oceano Pacífico, o avião sofre uma falha catastrófica e é forçado a fazer uma amarragem de emergência. Um grupo de passageiros consegue sobreviver ao impacto

0: inicial, mas a aeronave começa a afundar-se rapidamente. Presos numa bolsa de ar no interior do avião submerso, os sobreviventes enfrentam o terror de ver o oxigênio a acabar. A situação torna-se ainda mais desesperante quando grandes tubarões brancos, atraídos pelo caos, começam a cercar e a atacar os destroços. Águas Profundas é realizado pelo veterano Rennie Harlin, conhecido pelo seu trabalho em grandes filmes de ação de Hollywood, como Assalto ao Aeroporto e Risco Máximo. O elenco principal é encabeçado por duas caras muito conhecidas do público, Aaron Eckhart e Ben Kingsley. A eles juntam-se também Lucy Barrett e Angus Sampson.
1: ¿De dónde sacas la inspiración para escribir tus novelas?
0: E passo agora à segunda estreia que tenho para destacar neste Cinema 7, desta vez o thriller de terror psicológico espanhol intitulado De Mãos Atadas.
2: ¿Cómo va esta novela? Está todo el mundo deseando leerla.
3: ¿Tú te acuerdas de lo que te pedí el otro día?
1: ¿El qué?
3: Me atas.
0: Daniel Lonces é um autor de terror de grande sucesso que procura a inspiração máxima para o seu próximo livro. Decidido a compreender o verdadeiro significado do medo absoluto, resolve trancar-se, amarrar-se e amordaçar-se sozinho numa cadeira, isolado na sua própria casa. Contudo, o cenário controlado transforma-se num pesadelo real quando um trágico acidente doméstico mata a sua esposa, deixando o seu filho de apenas 11 meses completamente desamparado e à mercê do perigo. Totalmente imobilizado e incapaz de se libertar, Daniel transforma-se no protagonista da sua própria história de terror.
4: Aqui abaixo, tu também flutarás.
5: Chama a Miriam!
3: Não te inquietes se esta noite.
0: De Mãos Atadas é a quinta produção do prestigiado cineasta galego Ángel de la Cruz, que já acumula 4 prémios Goya ao longo da sua carreira. O peso dramático do filme assenta inteiramente no elenco liderado por Jaime Lorente, mas onde também pontificam Cristina Ochoa ou Eva Rufo.
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1: Já há muito tempo que é praticamente impossível tocar qualquer tipo de negócio sem ter um site na internet. No entanto, não basta ter esse site no ar. Na verdade, é preciso que ele seja direcionado para a conversão. Não são poucos os negócios e profissionais que ainda pecam por produzir páginas lotadas de informação que, no fim, só confundem ou tiram a atenção do utilizador daquilo que realmente importa, o contacto com a empresa. É preciso ter bastante cuidado na hora de produzir este tipo de material. Ele deve conseguir, ao mesmo tempo, chamar a atenção do visitante para determinado produto ou serviço e resolver qualquer dúvida sobre a necessidade de contactar o seu negócio.
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4: Atenção às horas. São agora
5: 11:24.

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1: Lembre-se que as áreas verdes da sua cidade também lhe pertencem. Ocupar esses espaços e zelar por eles é um gesto de cidadania. O verde é importante para a saúde física e mental. Ajuda a retirar o dióxido de carbono da atmosfera e ajuda-nos a criar consciência ambiental em cada um de nós.
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25 de julho de 1975. A bandeira de Portugal dava lugar à bandeira da Frelimo. Um novo país acabava de nascer, ensombrado pela partida maciça dos portugueses, fugindo às constantes ameaças e provocações do novo regime, às prisões arbitrárias e aos campos de reeducação, Moçambique dispunha todas as condições para se tornar num dos mais prósperos países de África. Dotado de enormes riquezas naturais, do gás natural a norte ao carvão de Tete, com uma agricultura rica de algodão, cana-de-açúcar e de chá, com 2.700 km de uma costa banhada por praias paradisíacas, com dois dos melhores portos da costa oriental da África, com linhas ferroviárias ligando aos países limítrofes, o novo país sossegou. 51 anos depois da independência, é, hoje, o segundo país mais pobre do planeta, com 80% da população vivendo com menos de 3 dólares por dia e 75% em pobreza extrema. No documentário que corre nas redes sociais, o retrato de Moçambique não poderia ser pior. Deixa-nos uma profunda mágoa. As imagens que acompanham o texto que nos é lido mostram-nos algumas localidades outrora ricas de património da era colonial, reduzidos a escombros e ruínas. Eis alguns extratos, cito. Tem ilhas que foram capitais de impérios comerciais, fortes que resistiram a séculos de ataques, igrejas e palácios construídos com riquezas que vinham do todo o oceano, e tem espalhados por todo o território vestígios de tudo isso. Edifícios coloniais que a guerra civil e o tempo foi desfazendo, cidades que foram abandonadas após o conflito, hospitais e escolas que nunca foram reconstruídas depois da devastação e uma ilha inteira, que foi capital de um vasto império e que hoje sobrevive com metade dos seus edifícios históricos ainda de pé. O vídeo mostra-nos a cidade de Maputo, onde armazéns e instalações portuárias do período colonial, progressivamente abandonados ou subutilizados, e a fachada da imponente estação ferroviária projetada por Gustave Eiffel em 1910, acompanhado do seguinte comentário. Por trás da fachada marginal, a estação opera hoje muito abaixo da sua capacidade original. As linhas ferroviárias foram progressivamente abandonadas e estão degradadas. Muitas das suas aulas administrativas e de apoio, que faziam parte do complexo original, estão hoje fechadas ao público. O mau estado da conservação da estação deixa apenas uma parte da obra-prima arquitetónica a operar numa capacidade residual. As linhas férreas para o interior, abandonadas, estão a ser absorvidas pela vegetação. Na baixa da cidade, dezenas de edifícios do período colonial encontram-se abandonados e em degradação.

que foi no período colonial uma das cidades mais modernas e bem planeadas de África, após a independência, muitos colonos partiram em poucas semanas num êxodo que deixou os seus apartamentos, escritórios simplesmente fechados, com móveis ainda dentro e, em alguns casos, com refeições ainda sobre a mesa. O Estado moçambicano nacionalizou as propriedades, mas sem recursos humanos e financeiros para gerir e manter um parque imobiliário enorme, herdado da economia colonial, deixava pelas ruas de Maputo, camadas de tempo sobrepostas, a arte déco dos anos de 1930, ao lado do modernismo dos anos de 1970, ambos partilhando o mesmo estado de abandono progressivo. Fim de citação. O vídeo traz-nos imagens da cidade da Beira destroçada, ruínas de fortificações dos séculos XVI e XVII, a Ponte Toda Ana sobre o Zambeze, uma das maiores de todo o continente africano, destruída, igrejas e capelas abandonadas e já conquistadas pela exuberante vegetação. A missão de Baroma, em Tete, nas margens do Zambeze, com os seus grandes edifícios, são a mostra degradada da outrora missão fundada no final do século XIX e que operou durante décadas como escola, hospital e centro de evangelização para populações que não tinham acesso a outra forma de educação ou cuidados de saúde. Com a independência e a política de hostilidade às instituições religiosas, diz-nos o vídeo, a missão foi encerrada e os missionários expulsos. Os edifícios, solidamente em pedra e tijolo, ficaram sem manutenção. As altas paredes de pedra sem telhado, as arcadas sobreviveram ao tempo, escadarias que levam a pisos que não existem, tudo coberto pela vegetação exuberante que cresce a ritmo do clima úmido das margens do Zambeze. Fim de citação. As ruínas da missão de Zambeze são também um exemplo de como a história colonial de Moçambique não pode ser reduzida a uma narrativa simples da exploração e da resistência, diz-nos o vídeo, que nos traz muitas outras imagens da degradação a que chegou o país e que não me é possível abordar nesta simples crónica. 51 anos depois da independência, Moçambique não poderia estar pior. Com uma costela moçambicana, amante da minha cidade da Beira, sofro com o sofrimento imposto a um povo humilde, mas bom, de que guardo as melhores recordações. 51 anos depois, sofro por Moçambique, um país por realizar, e choro pelo seu povo.

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1: São frequentes as festas da faculdade, jantares de amigos, jantares de trabalho ou até noites a dois à volta de uma garrafa. Depois vem a ressaca e a cada manhã de ressaca repetimos que não volta a acontecer, mas a verdade é que nunca se cumpre. Já parou para pensar quanto tempo em média se passa de ressaca ao longo da vida? Um estudo realizado pelo Health Span inquiriu 2 mil pessoas sobre os seus hábitos no que toca ao consumo de bebidas alcoólicas e, de acordo com o site britânico Metro, as conclusões sugerem que, em média, as pessoas com mais de 18 anos acordam de ressaca uma vez por mês. Isto dá uma média de 724 dias, ou 2 anos, se quisermos, a acordar de ressaca ao longo de uma vida.
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1: Meio-dia e três. 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
1: I Want to Hold Your Hand é uma canção da banda inglesa The Beatles, escrita por John Lennon e Paul McCartney e gravada em outubro de 1963. Foi a primeira música dos Beatles a ser gravada com equipamento de quatro pistas. McCartney tinha-se mudado recentemente para o número 57 da rua Wimpole, em Londres, onde se hospedava como convidado do casal Richard e Margaret Asher, cuja filha, a atriz Jane Asher, era namorada de McCartney. Esta localização tornou-se, de repente, a nova base de escrita de Lennon e McCartney. Margaret Asher ensinou oboé na pequena sala de música na cave, onde Lennon e McCartney se sentaram ao piano e compuseram I Want to Hold Your Hand. Com encomendas antecipadas superiores a 1 milhão de cópias no Reino Unido, I Want to Hold Your Hand teria ido diretamente para o topo das tabelas britânicas no dia do seu lançamento, a 29 de novembro de 1963. Isto se não tivesse sido bloqueada pelo primeiro 1 milhão de vendas de She Loves You, o seu anterior single no Reino Unido, que estava a ter um ressurgimento de popularidade após uma intensa cobertura mediática do grupo. Demorando 2 semanas a desalojar o seu antecessor, I Want to Hold Your Hand esteve em primeiro lugar durante 5 semanas, tendo permanecido no top 50 do Reino Unido durante 21 semanas no total. Foi também o primeiro sucesso do grupo nos Estados Unidos da América, entrando na Billboard Hot 100 em 18 de janeiro de 1964, no número 45, iniciando assim a invasão britânica da indústria musical americana. A canção foi saudada por fãs delirantes de ambos os lados do Atlântico, mas foi rejeitada por alguns críticos que a consideravam nada mais do que outra canção de moda que não aguentaria o teste do tempo. Mas este viria a demonstrar o contrário e I Want to Hold Your Hand acabou por resistir. 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
2: Quer saber que horas são?
3: Meio-dia e 24.

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1: Pombal vai distinguir 140 empresas com o Estatuto PME Líder 2025.
2: Notícias com Ana Laura Duarte.
1: O município de Pombal vai distinguir as empresas do concelho galardoadas com o Estatuto PME Líder 2025. O evento está marcado para o próximo dia 23 de julho, pelas 14 horas, no Teatro Cine de Pombal, com um programa para promover a reflexão sobre os desafios e oportunidades que marcam o futuro do tecido empresarial e do território. O Estatuto PME Líder é atribuído pela Agência para a Competitividade e Inovação, em parceria com o Turismo de Portugal e o Banco Português de Fomento. Este selo distingue as pequenas e médias empresas que se destacaram pelo seu elevado nível de desempenho, solidez financeira, capacidade de gestão e contributo para a economia nacional, constituindo um importante selo de credibilidade e confiança no tecido empresarial português. O reconhecimento alcançado reflete o mérito, a visão estratégica e a capacidade de inovação nas empresas do concelho de Pombal, que continuam a afirmar-se como agentes fundamentais do desenvolvimento económico, da criação de emprego e da atração de investimento para o território. No concelho de Pombal, foram 140 as empresas do concelho distinguidas com o Estatuto no ano de 2025. Sob o mote da diversidade, ergue-se a força de um território, o programa reúne representantes institucionais e empresários para a partilha de conhecimento e experiências sobre resiliência, inovação e desenvolvimento económico. A sessão de encerramento conta com a intervenção do Secretário de Estado da Economia, João Rui Ferreira. A participação é gratuita, mas sujeita à inscrição prévia. A Câmara Municipal de Pombal adiou a análise da proposta de transferência da Farmácia Santa Maria, atualmente localizada em Albergaria dos Doze, para a Rua do Choupal número 9, em Flandes, na freguesia de Pombal. O ponto constava da ordem de trabalho da reunião de 16 de julho, mas acabou por ser retirado depois do Partido Socialista ter solicitado o adiamento por correio eletrónico. Pedro Pimpão, o presidente da Câmara Municipal de Pombal, aceitou o pedido e anunciou que o processo será novamente apresentado numa próxima reunião, acompanhado dos esclarecimentos considerados necessários. O presidente da Câmara defendeu também que a apreciação do assunto deve decorrer com a maior transparência e maior lisura, aproveitando também para recordar que os documentos de suporte disponibilizados aos vereadores não são públicos. O Largo do Arnado terá este ano uma configuração diferente durante as festas do Bodo. O espaço não recebe os habituais concertos, que passam para o Jardim do Cardal, ficando reservado à nova Praça da Alimentação e ao tradicional Baile da Pérgola, também transferido para aquele recinto. A reorganização resulta dos danos provocados pela tempestade Christine no Expo Centro, que ficou totalmente inutilizável. Perante a impossibilidade de utilizar o equipamento, a Feira Nacional de Artesanato e Tasquinhas de Pombal não se realiza em setembro, como habitualmente. Para garantir a participação das coletividades e minimizar o impacto financeiro do cancelamento do certame, o município decidiu integrar 9 associações na edição deste ano das Festas do Bodo, que decorrem de 23 a 28 de julho. Na reunião de Câmara realizada a 16 de julho, a vereadora Patrícia Rolo explicou que foi necessário proceder a uma reorganização de forma a permitir que as associações mantivessem não só a sua participação garantida, mas também algum retorno económico. A Praça da Alimentação será instalada no Largo do Arnado e concentra a oferta de restauração e bebidas asseguradas pelas 9 coletividades participantes. O espaço conta também com animação, embora os principais espetáculos musicais deixem de se realizar ali e sejam transferidos para o Jardim do Cardal. Também o tradicional Baile da Pérgola será realocado para o Largo do Arnado, juntando-se à programação da Praça da Alimentação e contribuindo para a dinamização do espaço ao longo das festas. Patrícia Rolo salientou que a solução encontrada pretende apoiar as associações que participavam habitualmente nas tasquinhas e que ficariam privadas de uma importante oportunidade anual de angariação de receitas. Esta componente representa uma verba prevista de cerca de 80 mil euros no Orçamento Global das Festas do Bodo. 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
1: Xiaofuk é uma das cidades mais conhecidas da região do lago Balaton e é frequentemente considerada um dos principais centros turísticos da zona. Algo a não perder na Hungria. Localizada na margem sul do lago, destaca-se pelas praias, hotéis e uma vida noturna bastante ativa durante o verão. Ao longo da costa, existem zonas de banho organizadas com acesso direto ao lago e infraestruturas para visitantes. A cidade combina turismo de lazer com serviços e comércio, sendo um dos pontos mais movimentados da região. Fora da época alta, Xiaofuk torna-se mais tranquila, permitindo uma experiência diferente, mais ligada ao ambiente natural do lago. A sua localização faz dela também um ponto estratégico para explorar outras áreas do Balaton.
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2: Não se atrase, são...
3: Meio-dia e 49.

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2: Malas de senhora há muitas, mas como esta, apenas são manufaturadas duas por ano. É a mala de senhora mais cara do mundo e foi arrematada em leilão por uma quantia acima dos 300 mil euros. A mala é adornada a ouro de 18 quilates e também a diamantes. O facto de apenas serem produzidas duas por ano fazem ainda dela a mala com a mais baixa produção do mundo, tornando-a também, por esse motivo, um objeto de grande exclusividade.
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0: A Caviar é uma marca conhecida entre os aficionados de telemóveis de luxo, que podem assim contar com versões especiais dos mais recentes topos de gama, com preços que chegam muitas vezes a custar mais de 10 mil dólares. É o caso das mais recentes criações da Caviar, e que são inspiradas por aqueles que são considerados ainda hoje como dois dos melhores futebolistas do mundo e que, a rondar os 40 anos, ainda estão em atividade. Falamos de Cristiano Ronaldo e de Lionel Messi, que são a inspiração para edições de luxo do iPhone 17 Pro e do Samsung Galaxy Z Fold 8 Ultra, com ambos os jogadores a serem representados na face traseira dos telemóveis com as cores das respectivas seleções. Ambos os telemóveis têm acabamentos com ouro de 24 quilates. A versão do iPhone 17 Pro com Cristiano Ronaldo está equipada com 256 GB de armazenamento interno e tem um preço de 11.410 dólares, quase 10 mil euros. Enquanto o Samsung Galaxy Z Fold 8 Ultra, de Lionel Messi, também tem os mesmos 256 GB e custa 13.130 dólares, mais ou menos 11.500 euros. A Caviar já adiantou que produzirá apenas 19 unidades de cada um destes telemóveis, o que significa que há uma probabilidade muito reduzida de os vermos ao vivo durante a nossa vida cotidiana.
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1: Em 1812, forças britânicas, sob o comando do Duque de Wellington, derrotam o exército de Napoleão Bonaparte em Salamanca, Espanha. Em 1894, nasce oficialmente o desporto automóvel, com a realização da corrida Paris-Rouen, num percurso de 126 km. Todos os tipos de motor são admitidos, mas após as eliminatórias, apenas são apurados carros a vapor e a gasolina. O primeiro carro a transpor a meta é um Dion Bouton a vapor, tripulado pelos seus próprios construtores, o Conde Alberto de Dion e Jorge Bouton. Em 2004, Durão Barroso é eleito Presidente da Comissão Europeia. Em 2009, João Vieira Pinto anuncia o fim da carreira de futebolista, aos 36 anos, depois de um percurso que incluiu títulos pelo Benfica, Sporting e Seleção Sub-20, mas também marcado por casos de indisciplina.
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0: 14 e 2. 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

0: Continental são
1: 14 e 27.

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2: Comer demasiado depressa pode ter efeitos importantes na forma como o corpo regula a fome e a saciedade. Quando comemos rapidamente, o cérebro tem menos tempo para receber os sinais de saciedade, o que pode levar a uma ingestão alimentar superior ao necessário. Além disso, a mastigação insuficiente pode dificultar a digestão e aumentar a sensação de desconforto após as refeições. Este padrão alimentar é muitas vezes associado a estilos de vida mais estressantes ou a refeições feitas com pouca atenção. Em alguns casos, também pode contribuir para maior oscilação de energia ao longo do dia. Em geral, reduzir o ritmo das refeições e aumentar a consciência alimentar pode ajudar não só na digestão, mas também no controlo natural das quantidades ingeridas.
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3: E agora, a temperatura em Pombal.

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1: Hoje continuamos a falar sobre o porquinho da Índia. Se está a pensar ter um destes animais como seu animal de companhia, alguns criadores recomendam, por exemplo, para dois porquinhos, um espaço de cerca de 1 metro quadrado, ou ainda maior, e sem teto. É aconselhável que o seu alojamento seja feito de telas armadas e nunca em gaiolas, mesmo as de coelho, já que é propício a desenvolver o pododermatite, a obesidade ou impactação intestinal. Não é recomendável que sejam criados um macho e uma fêmea juntos, pois quando engravidam, têm 20% de hipótese de morte na gestação, parto ou pós-parto. A melhor companhia para um porquinho é outro do mesmo sexo. Os porquinhos da Índia são animais totalmente herbívoros, adaptam-se bem ao cativeiro e são alimentados com ração de coelho em pellets ou então com ração própria para este animal. O feno deve estar sempre disponível. Os legumes, como por exemplo a alface, pode ser dada, mas em muito pouca quantidade e não frequente, pois pode causar-lhe diarreia, podendo também dar-lhe frutas frescas, poucas vezes por semana. Recomenda-se ainda a introdução da couve-flor na sua alimentação e, de novo, algumas vezes por semana. Os alimentos novos para este animal devem ser apresentados aos poucos, um de cada vez, observando a reação. Se 30 minutos depois dos alimentos terem sido oferecidos não forem ingeridos, devem ser retirados.
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0: 11 horas. 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
1: Lembre-se que as áreas verdes da sua cidade também lhe pertencem. Ocupar esses espaços e zelar por eles é um gesto de cidadania. O verde é importante para a saúde física e mental, ajuda a retirar o dióxido de carbono da atmosfera e ajuda-nos a criar consciência ambiental em cada um de nós.
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2: E agora, tome nota, são
3: 15 e 13.

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1: Já há muito tempo que é praticamente impossível tocar qualquer tipo de negócio sem ter um site na internet. No entanto, não basta ter esse site no ar. Na verdade, é preciso que ele seja direcionado para a conversão. Não são poucos os negócios e profissionais que ainda pecam por produzir páginas lotadas de informação que, no fim, só confundem ou tiram a atenção do utilizador daquilo que realmente importa, o contacto com a empresa. É preciso ter bastante cuidado na hora de produzir este tipo de material. Ele deve conseguir, ao mesmo tempo, chamar a atenção do visitante para determinado produto ou serviço e resolver qualquer dúvida sobre a necessidade de contactar o seu negócio.
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1: Pombal vai distinguir 140 empresas com o Estatuto PME Líder 2025.
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1: O município de Pombal vai distinguir as empresas do concelho galardoadas com o Estatuto PME Líder 2025. O evento está marcado para o próximo dia 23 de julho, pelas 14 horas, no Teatro Cine de Pombal, com um programa para promover a reflexão sobre os desafios e oportunidades que marcam o futuro do tecido empresarial e do território. O Estatuto PME Líder é atribuído pela Agência para a Competitividade e Inovação, em parceria com o Turismo de Portugal e o Banco Português de Fomento. Este selo distingue as pequenas e médias empresas que se destacaram pelo seu elevado nível de desempenho, solidez financeira, capacidade de gestão e contributo para a economia nacional, constituindo um importante selo de credibilidade e confiança no tecido empresarial português. O reconhecimento alcançado reflete o mérito, a visão estratégica e a capacidade de inovação nas empresas do concelho de Pombal, que continuam a afirmar-se como agentes fundamentais do desenvolvimento económico, da criação de emprego e da atração de investimento para o território. No concelho de Pombal, foram 140 as empresas do concelho distinguidas com o Estatuto no ano de 2025. Sob o mote da diversidade, ergue-se a força de um território, o programa reúne representantes institucionais e empresários para a partilha de conhecimento e experiências sobre resiliência, inovação e desenvolvimento económico. A sessão de encerramento conta com a intervenção do Secretário de Estado da Economia, João Rui Ferreira. A participação é gratuita, mas sujeita à inscrição prévia. A Câmara Municipal de Pombal adiou

0: apresentado numa próxima reunião, acompanhado dos esclarecimentos considerados necessários. O Presidente da Câmara defendeu também que a apreciação do assunto deve decorrer com a maior transparência e maior lisura, aproveitando também para recordar que os documentos de suporte disponibilizados aos vereadores não são públicos. O Largo do Arnado terá este ano uma configuração diferente durante as festas do Bodo. O espaço não recebe os habituais concertos, que passam para o Jardim do Cardal, ficando reservado à nova Praça da Alimentação e ao tradicional Baile da Pérgola, também transferido para aquele recinto. A reorganização resulta dos danos provocados pela tempestade Christine no Expo Centro, que ficou totalmente inutilizável. Perante a impossibilidade de utilizar o equipamento, a Feira Nacional de Artesanato e Tasquinhas de Pombal não se realiza em setembro, como habitualmente. Para garantir a participação das coletividades e minimizar o impacto financeiro do cancelamento do certame, o município decidiu integrar 9 associações na edição deste ano das Festas do Bodo, que decorrem de 23 e 28 de julho. Na reunião de Câmara realizada a 16 de julho, a vereadora Patrícia Rolo explicou que foi necessário proceder a uma reorganização de forma a permitir que as associações mantivessem não só a sua participação garantida, mas também algum retorno económico. A Praça da Alimentação será instalada no Largo do Arnado e concentra a oferta de restauração e bebidas asseguradas pelas 9 coletividades participantes. O espaço conta também com animação, embora os principais espetáculos musicais deixem de se realizar ali e sejam transferidos para o Jardim do Cardal. Também o tradicional Baile da Pérgola será realocado para o Largo do Arnado, juntando-se à programação da Praça da Alimentação e contribuindo para a dinamização do espaço ao longo das festas. Patrícia Rolo salientou que a solução encontrada pretende apoiar as associações que participavam habitualmente nas tasquinhas e que ficariam privadas de uma importante oportunidade anual de angariação de receitas. Esta componente representa uma verba prevista de cerca de 80 mil euros no Orçamento Global das Festas do Bodo. 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
3: O relógio marca agora
4: 15:37.

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7: Saiba agora a temperatura que está em Pombal.
8: 27 graus.

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1: São frequentes as festas da faculdade, jantares de amigos, jantares de trabalho ou até noites a dois à volta de uma garrafa. Depois vem a ressaca e a cada manhã de ressaca repetimos que não volta a acontecer, mas a verdade é que nunca se cumpre. Já parou para pensar quanto tempo em média se passa de ressaca ao longo da vida? Um estudo realizado pelo Health Span inquiriu 2 mil pessoas sobre os seus hábitos no que toca ao consumo de bebidas alcoólicas e, de acordo com o site britânico Metro, as conclusões sugerem que, em média, as pessoas com mais de 18 anos acordam de ressaca uma vez por mês. Isto dá uma média de 724 dias, ou 2 anos, se quisermos, a acordar de ressaca ao longo de uma vida.
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0: 16 e 2. 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
4: 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Isn't that how you got bounced out of the Air Force?
5: Olá, cá estou eu de volta para mais um Cinema 7, onde lhe vou falar de mais dois filmes que têm estreia marcada para esta quinta-feira nos cinemas de Portugal. Para hoje trago-lhe um filme de ação e também um thriller de terror psicológico. Vamos começar então com um filme catástrofe intitulado Águas Profundas. O filme acompanha um voo internacional que partia de Los Angeles com destino a Xangai. Durante a viagem sobre o Oceano Pacífico, o avião sofre uma falha catastrófica e é forçado a fazer uma amarragem de emergência. Um grupo de passageiros consegue sobreviver ao impacto inicial, mas a aeronave começa a afundar-se rapidamente. Presos numa bolsa de ar no interior do avião submerso, os sobreviventes enfrentam o terror de ver o oxigênio a acabar. A situação torna-se ainda mais desesperante quando grandes tubarões brancos, atraídos pelo caos, começam a cercar e a atacar os destroços. Águas Profundas é realizado pelo veterano Rennie Harlin, conhecido pelo seu trabalho em grandes filmes de ação de Hollywood, como Assalto ao Aeroporto e Risco Máximo. O elenco principal é encabeçado por duas caras muito conhecidas do público, Aaron Eckhart e Ben Kingsley. A eles juntam-se também Lucy Barrett e Angus Sampson.
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5: E passo agora à segunda estreia que tenho para destacar neste Cinema 7, desta vez o thriller de terror psicológico espanhol, intitulado De Mãos Atadas.
7: Como vai esta novela? Está todo o mundo deseando lerla.
8: Tu te acuerdas de lo que te pedi outro dia?
6: El quê?
8: Me atas.
5: Daniel Lonces é um autor de terror de grande sucesso que procura a inspiração máxima para o seu próximo livro. Decidido a compreender o verdadeiro significado do medo absoluto, resolve trancar-se, amarrar-se e amordaçar-se sozinho numa cadeira, isolado na sua própria casa. Contudo, o cenário controlado transforma-se num pesadelo real quando um trágico acidente doméstico mata a sua esposa, deixando o seu filho de apenas 11 meses completamente desamparado e à mercê do perigo. Totalmente imobilizado e incapaz de se libertar, Daniel transforma-se no protagonista da sua própria história de terror.
9: Aqui abaixo, tu também flutarás.
10: Chama a Miriam!
8: Não te inquietes se esta noite.
5: De Mãos Atadas é a quinta produção do prestigiado cineasta galego Ángel de la Cruz, que já acumula 4 prémios Goya ao longo da sua carreira. O peso dramático do filme assenta inteiramente no elenco liderado por Jaime Lorente, mas onde também pontificam Cristina Ochoa ou Eva Rufo.
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1: Existem pessoas que têm a característica de serem muito possessivas. Apegam-se de uma forma exagerada a tudo o que desejam, seja por coisas, ideias, pessoas ou situações, prejudicando a sua saúde mental e emocional por conta de tanto apego. O apego, quando excessivo, mantém-nos reféns da vida, fazendo com que o nosso dia-a-dia se torne pesado e sem alegria. Sendo assim, o ideal seria mesmo estarmos sempre preparados para aceitar possíveis transformações, como uma mudança de emprego ou de casa, a troca de um carro, o final de um relacionamento e até mesmo a morte de uma pessoa querida. Sabemos que essas perdas podem gerar muito sofrimento, mas precisamos encontrar uma maneira pacífica de encarar as decepções e continuar a nossa vida da melhor forma possível. Embora pessoas mais sensíveis tenham mais dificuldade em adaptar-se a esse tipo de situações, pois necessitam de mais atenção dos outros para realizarem as suas tarefas, é necessário entender que a prática do desapego não vai transformá-las em pessoas mais frias e distantes. Pelo contrário, fará com que se tornem pessoas mais calmas e receptivas, podendo desta forma aceitar as mudanças de um modo mais compreensivo, sem grandes tumultos emocionais. Pense nisto e seja feliz.
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2: A Caviar é uma marca conhecida entre os aficionados de telemóveis de luxo, que podem assim contar com versões especiais dos mais recentes topos de gama, com preços que chegam muitas vezes a custar mais de 10 mil dólares. É o caso das mais recentes criações da Caviar, e que são inspiradas por aqueles que são considerados ainda hoje como dois dos melhores futebolistas do mundo e que, a rondar os 40 anos, ainda estão em atividade. Falamos de Cristiano Ronaldo e de Lionel Messi, que são a inspiração para edições de luxo do iPhone 17 Pro e do Samsung Galaxy Z Fold 8 Ultra, com ambos os jogadores a serem representados na face traseira dos telemóveis com as cores das respectivas seleções. Ambos os telemóveis têm acabamentos com ouro de 24 quilates. A versão do iPhone 17 Pro com Cristiano Ronaldo está equipada com 256 GB de armazenamento interno e tem um preço de 11.410 dólares, quase 10 mil euros. Enquanto o Samsung Galaxy Z Fold 8 Ultra, de Lionel Messi, também tem os mesmos 256 GB e custa 13.130 dólares, mais ou menos 11.500 euros. A Caviar já adiantou que produzirá apenas 19 unidades de cada um destes telemóveis, o que significa que há uma probabilidade muito reduzida de os vermos ao vivo durante a nossa vida cotidiana.
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0: 17 e 3. 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
1: Destaques do dia. Uma delegação da Comissão da Agricultura e do Desenvolvimento Rural do Parlamento conclui hoje uma missão de 3 dias aos Açores, em Portugal. Os deputados reuniram-se com agricultores locais, órgãos de poder regional e investigadores para debater os desafios que a agricultura enfrenta nas ilhas, nomeadamente a sustentabilidade, a competitividade e o desenvolvimento rural. Espera-se que a missão ajude a definir a futura política agrícola da União Europeia para as regiões ultraperiféricas da Europa. Uma delegação da Subcomissão dos Direitos Humanos do Parlamento encerra hoje uma visita de 4 dias ao Egito. Os deputados mantiveram conversações com responsáveis do governo egípcio, parlamentares, organizações internacionais e representantes da sociedade civil. Os debates centraram-se nos direitos humanos, nas liberdades fundamentais, nos direitos das mulheres e na proteção dos refugiados. A União Europeia é o maior parceiro comercial do Egito. Em março de 2024, as duas partes assinaram uma parceria estratégica na qual a União Europeia se comprometeu a disponibilizar um pacote financeiro de 7,4 mil milhões de euros para apoiar a cooperação até 2027. Esta semana, 3 membros da Delegação do Parlamento para as Relações com os Países da Comunidade Andina deslocam-se à Bolívia. Os 3 deputados vão reunir-se com ministros do governo, parlamentares e representantes da sociedade civil em La Paz. Vão ainda visitar um projeto de sustentabilidade urbana financiado pela União Europeia em Uyuni, no âmbito dos esforços para reforçar a cooperação entre a União Europeia e a Bolívia.
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25 de julho de 1975. A bandeira de Portugal dava lugar à bandeira da Frelimo. Um novo país acabava de nascer, assombrado pela partida maciça dos portugueses, fugindo às constantes ameaças e provocações do novo regime, às prisões arbitrárias e aos campos de reeducação, Moçambique dispunha todas as condições para se tornar num dos mais prósperos países de África. Dotado de enormes riquezas naturais, do gás natural a norte ao carvão de Tete, com uma agricultura rica de algodão, cana-de-açúcar e de chá, com 2.700 quilómetros de uma costa banhada por praias paradisíacas, com dois dos melhores portos da costa oriental da África, com linhas ferroviárias ligando aos países limítrofes, o novo país se sobrou. 51 anos depois da independência, é, hoje, o segundo país mais pobre do planeta, com 80% da população vivendo com menos de 3 dólares por dia e 75% em pobreza extrema. No documentário que corre nas redes sociais, o retrato de Moçambique não poderia ser pior. Deixa-nos uma profunda mágoa. As imagens que acompanham o texto que nos é lido mostram-nos algumas localidades outrora ricas de património da era colonial, reduzidas a escombros e ruínas. Eis alguns extratos, cito. Tem ilhas que foram capitais de impérios comerciais, fortes que resistiram a séculos de ataques, igrejas e palácios construídos com riquezas que vinham de todo o oceano, e tem espalhados por todo o território vestígios de tudo isso. Edifícios coloniais que a guerra civil e o tempo foi desfazendo, cidades que foram abandonadas após o conflito, hospitais e escolas que nunca foram reconstruídas depois da devastação e uma ilha inteira, que foi capital de um vasto império e que hoje sobrevive com metade dos seus edifícios históricos ainda de pé. O vídeo mostra-nos a cidade de Maputo, onde armazéns e instalações portuárias do período colonial, progressivamente abandonados ou subutilizados, e a fachada da imponente estação ferroviária projetada por Gustave Eiffel em 1910, acompanhado do seguinte comentário. Por trás da fachada marginal, a estação opera hoje muito abaixo da sua capacidade original. As linhas ferroviárias foram progressivamente abandonadas e estão degradadas. Muitas das suas aulas administrativas e de apoio, que faziam parte do complexo original, estão hoje fechadas ao público. O mau estado de conservação da estação deixa apenas uma parte da obra-prima arquitetónica a operar numa capacidade residual. As linhas férreas para o interior, abandonadas, estão a ser absorvidas pela vegetação. Na baixa da cidade, dezenas de edifícios do período colonial encontram-se abandonados e em degradação. Maputo, que foi no período colonial uma das cidades mais modernas e bem planeadas de África, após a independência, muitos colonos partiram em poucas semanas num êxodo que deixou os seus apartamentos, escritórios simplesmente fechados, com móveis ainda dentro e, em alguns casos, com refeições ainda sobre a mesa. O Estado moçambicano nacionalizou as propriedades, mas sem recursos humanos e financeiros para gerir e manter um parque imobiliário enorme, herdado da economia colonial, deixa ver pelas ruas de Maputo, camadas de tempo sobrepostas, a arte déco dos anos de 1930, ao lado do modernismo dos anos de 1970, ambos partilhando o mesmo estado de abandono progressivo. Fim de citação. O vídeo traz-nos imagens da cidade da Beira destroçada, ruínas de fortificações dos séculos XVI e XVII, a ponte toda Ana sobre o Zambeze, uma das maiores de todo o continente africano, destruída, igrejas e capelas abandonadas e já conquistadas pela exuberante vegetação. A missão de Baroma, em Tete, nas margens do Zambeze, com os seus grandes edifícios, são a mostra degradada da outrora missão fundada no final do século XIX e que operou durante décadas como escola, hospital e centro de evangelização para populações que não tinham acesso a outra forma de educação ou cuidados de saúde. Com a independência e a política de hostilidade às instituições religiosas, diz-nos o vídeo, a missão foi encerrada e os missionários expulsos. Os edifícios, solidamente em pedra e tijolo, ficaram sem manutenção. As altas paredes de pedra sem telhado, as arcadas sobreviveram ao tempo, escadarias que levam a pisos que não existem, tudo coberto pela vegetação exuberante que cresce a ritmo do clima úmido das margens do Zambeze. Fim de citação. As ruínas da missão de Zambeze são também um exemplo de como a história colonial de Moçambique não pode ser reduzida a uma narrativa simples da exploração e da resistência, diz-nos o vídeo, que nos traz muitas outras imagens da degradação a que chegou o país e que não me é possível abordar nesta simples crónica. 51 anos depois da independência, Moçambique não poderia estar pior. Com uma costela moçambicana, amante da minha cidade da Beira, sofro com o sofrimento imposto a um povo humilde, mas bom, de que guardo as melhores recordações. 51 anos depois, sofro por Moçambique, um país por realizar, e choro pelo seu povo.

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1: Em 1812, forças britânicas, sob o comando do Duque de Wellington, derrotam o exército de Napoleão Bonaparte em Salamanca, Espanha. Em 1894, nasce oficialmente o desporto automóvel, com a realização da corrida Paris-Rouen, num percurso de 126 km. Todos os tipos de motor são admitidos, mas após as eliminatórias, apenas são apurados carros a vapor e a gasolina. O primeiro carro a transpor a meta é um Dion Bouton a vapor, tripulado pelos seus próprios construtores, o Conde Alberto de Dion e Jorge Bouton. Em 2004, Durão Barroso é eleito Presidente da Comissão Europeia. Em 2009, João Vieira Pinto anuncia o fim da carreira de futebolista, aos 36 anos, depois de um percurso que incluiu títulos pelo Benfica, Sporting e Seleção Sub-20, mas também marcado por casos de indisciplina.
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4: 17 e 27.

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2: Olá, seja bem-vindo a mais um Pombal em Agenda, desta vez com o Bodo 2026 em grande destaque. Ouça então as sugestões que lhe trago e aproveite bem estes dias quentes do final de julho. As festas do Bodo arrancam quinta-feira, mas vamos destacar, na sexta-feira à noite, a missa e pregação na Igreja do Cardal a partir das 21 horas e às 22h30 no Bodo Antigo. No Jardim do Cardal, atua Yolanda, seguindo The Generation Hits com o DJ Kazé e Angel e ainda o DJ Guira. Já no Largo do Arnado, há baile com André Cardoso às 22 horas, na zona das Tasquinhas. No sábado, às 10h30 da manhã, iniciam-se as cerimónias comemorativas do 21º capítulo da Confraria do Bodo e ao meio-dia, no Salão Nobre dos Passos do Conselho, decorre a sessão de evocação dos 90 anos do nascimento de Mota Pinto. Às 18 horas, no Bodo I9, no Pavilhão das Atividades Económicas, vai-se debater as florestas e a agroindústria alimentar. E às 19 tem lugar a 42ª prova do Bodo João Faria. Segue-se uma hora depois a Corrida das Farturas e a Caminhada do Bodo. Às 21h30 volta a haver missa e pregação na Igreja do Cardal. A animação na zona das Tasquinhas do Largo do Arnado começa às 18 horas com o grupo We Love Dance. Às 19 atua a Associação Cultural Folclórica Anzar. Às 20 os Cajados de Litém. E às 22 há baile com Ângelo Miguel e Anabela. Já no Jardim do Cardal, pode ver o espetáculo Alquimia com a Filarmónica Artística Pombalense e a Roadhouse Band às 22h30, a que se seguem as atuações dos DJs Bagunçada e Lino F. O domingo começa com uma caminhada com concentração no Pavilhão das Atividades Económicas logo às 9h30 da manhã e às 11h é a entrega de prémios do concurso Pet Influencer. Às 15, no Bodo I9, fala-se de empreendedorismo e startup Pombal. Às 17, há a missa solene em honra de Nossa Senhora do Cardal, seguida da procissão pelas ruas da cidade. O domingo é tradicionalmente o dia do Festival de Folclore e este não é exceção. Este ano contará com as presenças da Associação Cultural Folclórica Anzar, de Teide, na Gran Canária, em Espanha, do Rancho Folclórico das Terras de Jerez do Lima, Viana do Castelo, do Grupo Folclórico de Aveleda, de Braga, do Grupo Académico de Danças Ribatejanas de Santarém e do Rancho Típico de Pombal. Haverá ainda um espetáculo de pirotecnia à meia-noite, com lançamento de fogo no Castelo de Pombal e no Rio Arunca, e atuações dos DJs Xandi e Lino F. No palco das Tasquinhas, no Largo do Arnado, às 19 horas atua o grupo Esperanças da Rainha de Baixo e às 22 há baile com Arthur João. Na segunda-feira, às 9 da

0: El Falaz, com Carolina Lopes, Tânia Pataco e Patrick Mendes, seguindo-se as atuações do DJ Vito e do Angel DJ. Finalmente, na terça-feira, às 18 horas, há o balanço dos 6 meses de Cristina em homenagem a entidades e voluntários que apoiaram Pombal no âmbito da tempestade, no palco do Jardim do Cardal. Às 21, no Bodo e 9, o debate é sobre construção. Enquanto isso, nas Tasquinhas, atuam às 18 horas o Rancho Infantil Pedrinhas da Sicó e às 22 há baile com Big Jovem. Já no Bodo Antigo, pode assistir ao espetáculo Vozes de Pombal com Ana Maria Costa, Clara Soares, Duarte Jordão, Felipe Ferreira, Leonor Frutuoso, Maria Silva, Marta Dias, Rodrigo Jordão e Vera Silva, e depois as atuações do DJ André L e do DJ Scissors. Outras sugestões também por estes dias em Pombal: no sábado às 10:30 da manhã pode fazer a visita guiada à Rota Pombalina com uma duração de 2 horas e início na Praça Marquês de Pombal. A lotação é para 25 participantes. Também no sábado, domingo e ainda segunda-feira pode também fazer a Rota da Arte Urbana a partir das 10 da manhã, com partida no posto de turismo e com uma lotação de 20 participantes por sessão. No sábado, também pela manhã, às 10 horas, decorre mais um workshop com os artesãos da Associação de Artesãos de Pombal no Mercado Municipal, desta vez sobre a arte da encadernação. O custo é de 5 euros e os participantes ficam com o trabalho que realizam no workshop. No sábado às 16 horas tem também a melhor visita encenada do mundo ao Museu Marquês de Pombal com a Associação Teatro do Botão. Descubra a história de Sebastião José de Carvalho e Melo, uma das figuras mais marcantes da história de Portugal, numa visita interativa ao Museu Marquês de Pombal. E por estes dias pode também visitar 3 exposições na cidade. Na Casa Varela pode ver Faria Fazia por Patarra, uma exposição que celebra a vida e a obra de um homem que nunca deixou de sonhar. No Museu de Arte Popular Portuguesa, na Capela da Misericórdia, está patente exposição de retratos de Júlia Vidil, uma exposição individual de gravuras da artista brasileira Júlia Vidil, composta por cerca de 30 obras realizadas através de diferentes técnicas, como a xilogravura, a linogravura e a gravura em metal. Já no Teatro Cine de Pombal e a celebrar os 50 anos do Teatro Amador de Pombal, está patente a exposição 50 anos 50 cenas com fotografias, cartazes, figurinos e adereços que marcam a história do grupo de teatro pombalense. Mais uma sugestão para o fim de semana vai para o aniversário do Rancho Folclórico e Artístico de Antões. São 49 anos de vida que se celebram então na localidade dos Antões. No domingo há um almoço convívio ao 12:30 e depois chegam os ranchos folclóricos convidados que realizam o desfile etnográfico às 16 horas, atuando logo de seguida. Este ano marcam presença ao Rancho Folclórico e Artístico de Antões, o Rancho Folclórico As Mornitas da Gandra, de Moinhos da Gandra, Figueira da Foz, o Rancho Folclórico Fonte de Angião, de Vagos, o Rancho Folclórico da Casa do Povo de Ereira, em Montemoro Velho, e o Rancho Ceifeiras e Campinos, SFUS, de Samora Correia. A partir das 22 há um arraial popular com o grupo Trio Latino. Na segunda-feira, às 16, há uma tarde recreativa, seguido de uma garraiada às 18 horas e de uma mega feijoada. A partir das 20:30, às 22:30, começa o arraial popular com a atuação de Big Jovem. E finalmente, digo-lhe também que inserido na programação das Noites de Verão 2026, na Guia, no Largo do Rocio, esta sexta-feira, atua a Escola de Música Melodia e a banda O Ensaio, a partir das 20:30, havendo o serviço de restauração a partir das 18:30. Eram estas então as sugestões que tinha para si. Já sabe que se tiver algum evento que queira destacar, pode nos fazer chegar a informação através da nossa página de Facebook ou por e-mail para geral@pombal97.com. Aproveite estas sugestões que aqui lhe deixei e viva a cultura e o desporto no seu concelho.
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2: Seofok é uma das cidades mais conhecidas da região do Lago Balaton e é frequentemente considerada um dos principais centros turísticos da zona. Algo a não perder na Hungria. Localizada na margem sul do lago, destaca-se pelas praias, hotéis e uma vida noturna bastante ativa durante o verão. Ao longo da costa, existem zonas de banho organizadas, com acesso direto ao lago e infraestruturas para visitantes. A cidade combina turismo de lazer com serviços e comércio, sendo um dos pontos mais movimentados da região. Fora da época alta, Seofok torna-se mais tranquila, permitindo uma experiência diferente, mais ligada ao ambiente natural do lago. A sua localização faz dela também um ponto estratégico para explorar outras áreas do Balaton.
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4: Hoje continuamos a falar sobre o porquinho da Índia. Se está a pensar ter um destes animais como seu animal de companhia, alguns criadores recomendam, por exemplo, para dois porquinhos, um espaço de cerca de 1 metro quadrado, ou ainda maior, e sem teto. É aconselhável que o seu alojamento seja feito de telas armadas e nunca em gaiolas, mesmo as de coelho, já que é propício a desenvolver o pododermatite, a obesidade ou impactação intestinal. Não é recomendável que sejam criados um macho e uma fêmea juntos, pois quando engravidam, têm 20% de hipótese de morte na gestação, parto ou pós-parto. A melhor companhia para um porquinho é outro do mesmo sexo. Os porquinhos da Índia são animais totalmente herbívoros, adaptam-se bem ao cativeiro e são alimentados com ração de coelho em peletes ou então com ração própria para este animal. O feno deve estar sempre disponível. Os legumes, como por exemplo a alface, pode ser dada, mas em muito pouca quantidade e não frequente, pois pode causar-lhe diarreia, podendo também dar-lhe frutas frescas, poucas vezes por semana. Recomenda-se ainda a introdução da couve-flor na sua alimentação e, de novo, algumas vezes por semana. Os alimentos novos para este animal devem ser apresentados aos poucos, um de cada vez, observando a reação. Se 30 minutos depois dos alimentos terem sido oferecidos não forem ingeridos, devem ser retirados.
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1: I Want to Hold Your Hand é uma canção da banda inglesa The Beatles, escrita por John Lennon e Paul McCartney e gravada em outubro de 1963. Foi a primeira música dos Beatles a ser gravada com equipamento de quatro pistas. McCartney tinha-se mudado recentemente para o número 57 da rua Wimpole, em Londres, onde se hospedava como convidado do casal Richard e Margaret Asher, cuja filha, a atriz Jane Asher, era namorada de McCartney. Esta localização tornou-se, de repente, a nova base de escrita de Lennon e McCartney. Margaret Asher ensinou oboé na pequena sala de música na cave, onde Lennon e McCartney se sentaram ao piano e compuseram I Want to Hold Your Hand. Com encomendas antecipadas superiores a 1 milhão de cópias no Reino Unido, I Want to Hold Your Hand teria ido diretamente para o topo das tabelas britânicas no dia do seu lançamento, a 29 de novembro de 1963. Isto se não tivesse sido bloqueada pelo primeiro 1 milhão de vendas de She Loves You, o seu anterior single no Reino Unido, que estava a ter um ressurgimento de popularidade após uma intensa cobertura mediática do grupo. Demorando 2 semanas a desalojar o seu antecessor, I Want to Hold Your Hand esteve em primeiro lugar durante 5 semanas, tendo permanecido no top 50 do Reino Unido durante 21 semanas no total. Foi também o primeiro sucesso do grupo nos Estados Unidos da América, entrando na Billboard Hot 100 em 18 de janeiro de 1964, no número 45, iniciando assim a invasão britânica da indústria musical americana. A canção foi saudada por fãs delirantes de ambos os lados do Atlântico, mas foi rejeitada por alguns críticos que a consideravam nada mais do que outra canção de moda que não aguentaria o teste do tempo. Mas este viria a demonstrar o contrário e I Want to Hold Your Hand acabou por resistir.

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2: Malas de senhora há muitas, mas como esta, apenas são manufaturadas duas por ano. É a mala de senhora mais cara do mundo e foi arrematada em leilão por uma quantia acima dos 300 mil euros. A mala é adornada a ouro de 18 quilates e também a diamantes. O facto de apenas serem produzidas duas por ano fazem ainda dela a mala com a mais baixa produção do mundo, tornando-a também, por esse motivo, um objeto de grande exclusividade.
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1: Pombal vai distinguir 140 empresas com o Estatuto PME Líder 2025.
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1: O município de Pombal vai distinguir as empresas do concelho galardoadas com o Estatuto PME Líder 2025. O evento está marcado para o próximo dia 23 de julho, pelas 14 horas, no Teatro Cine de Pombal, com um programa para promover a reflexão sobre os desafios e oportunidades que marcam o futuro do tecido empresarial e do território. O Estatuto PME Líder é atribuído pela Agência para a Competitividade e Inovação, em parceria com o Turismo de Portugal e o Banco Português de Fomento. Este selo distingue as pequenas e médias empresas que se destacaram pelo seu elevado nível de desempenho, solidez financeira, capacidade de gestão e contributo para a economia nacional, constituindo um importante selo de credibilidade e confiança no tecido empresarial português. O reconhecimento alcançado reflete o mérito, a visão estratégica e a capacidade de inovação nas empresas do concelho de Pombal, que continuam a afirmar-se como agentes fundamentais do desenvolvimento económico, da criação de emprego e da atração de investimento para o território. No concelho de Pombal, foram 140 as empresas do concelho distinguidas com o Estatuto no ano de 2025. Sob o mote da diversidade, ergue-se a força de um território, o programa reúne representantes institucionais e empresários para a partilha de conhecimento e experiências sobre resiliência, inovação e desenvolvimento económico. A sessão de encerramento conta com a intervenção do Secretário de Estado da Economia, João Rui Ferreira. A participação é gratuita, mas sujeita à inscrição prévia. A Câmara Municipal de Pombal adiou a análise da proposta de transferência da Farmácia Santa Maria, atualmente localizada em Albergaria dos 12, para a Rua do Choupal número 9, em Flandes, na freguesia de Pombal. O ponto constava da ordem de trabalho da reunião de 16 de julho, mas acabou por ser retirado depois do Partido Socialista ter solicitado o adiamento por correio eletrónico. Pedro Pimpão, o presidente da Câmara Municipal de Pombal, aceitou o pedido e anunciou que o processo será novamente apresentado numa próxima reunião, acompanhado dos esclarecimentos considerados necessários. O presidente da Câmara defendeu também que a apreciação do assunto deve decorrer com a maior transparência e maior lisura, aproveitando também para recordar que os documentos de suporte disponibilizados aos vereadores não são públicos. O Largo do Arnado terá este ano uma configuração diferente durante as festas do Bodo. O espaço não recebe os habituais concertos, que passam para o Jardim do Cardal, ficando reservado à nova Praça da Alimentação e ao tradicional Baile da Pérgola, também transferido para aquele recinto. A reorganização resulta dos danos provocados pela tempestade Christine no Expo Centro, que ficou totalmente inutilizável. Perante a impossibilidade de utilizar o equipamento, a Feira Nacional de Artesanato e Tasquinhas de Pombal não se realiza em setembro, como habitualmente. Para garantir a participação das coletividades e minimizar o impacto financeiro do cancelamento do certame, o município decidiu integrar 9 associações na edição deste ano das Festas do Bodo, que decorrem de 23 a 28 de julho. Na reunião de Câmara realizada a 16 de julho, a vereadora Patrícia Rolo explicou que foi necessário proceder a uma reorganização de forma a permitir que as associações mantivessem não só a sua participação garantida, mas também algum retorno económico. A Praça da Alimentação será instalada no Largo do Arnado e concentra a oferta de restauração e bebidas asseguradas pelas 9 coletividades participantes. O espaço conta também com animação, embora os principais espetáculos musicais deixem de se realizar ali e sejam transferidos para o Jardim do Cardal. Também o tradicional Baile da Pérgola será realocado para o Largo do Arnado, juntando-se à programação da Praça da Alimentação e contribuindo para a dinamização do espaço ao longo das festas. Patrícia Rolo salientou que a solução encontrada pretende apoiar as associações que participavam habitualmente nas tasquinhas e que ficariam privadas de uma importante oportunidade anual de angariação de receitas. Esta componente representa uma verba prevista de cerca de 80 mil euros no Orçamento Global das Festas do Bodo. Continua a acompanhar-nos em pombal97.com. Um bom dia!
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2: Comer demasiado depressa pode ter efeitos importantes na forma como o corpo regula a fome e a saciedade. Quando comemos rapidamente, o cérebro tem menos tempo para receber os sinais de saciedade, o que pode levar a uma ingestão alimentar superior ao necessário. Além disso, a mastigação insuficiente pode dificultar a digestão e aumentar a sensação de desconforto após as refeições. Este padrão alimentar é muitas vezes associado a estilos de vida mais estressantes ou a refeições feitas com pouca atenção. Em alguns casos, também pode contribuir para maior oscilação de energia ao longo do dia. Em geral, reduzir o ritmo das refeições e aumentar a consciência alimentar pode ajudar não só na digestão, mas também no controlo natural das quantidades ingeridas.
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0: 19 e 2. 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
1: Lembre-se que as áreas verdes da sua cidade também lhe pertencem. Ocupar esses espaços e zelar por eles é um gesto de cidadania. O verde é importante para a saúde física e mental, ajuda a retirar o dióxido de carbono da atmosfera e ajuda-nos a criar consciência ambiental em cada um de nós.
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1: São frequentes as festas da faculdade, jantares de amigos, jantares de trabalho ou até noites a dois à volta de uma garrafa. Depois vem a ressaca e a cada manhã de ressaca repetimos que não volta a acontecer, mas a verdade é que nunca se cumpre. Já parou para pensar quanto tempo em média se passa de ressaca ao longo da vida? Um estudo realizado pelo Health Span inquiriu 2 mil pessoas sobre os seus hábitos no que toca ao consumo de bebidas alcoólicas e, de acordo com o site britânico Metro, as conclusões sugerem que, em média, as pessoas com mais de 18 anos acordam de ressaca uma vez por mês. Isto dá uma média de 724 dias, ou 2 anos, se quisermos, a acordar de ressaca ao longo de uma vida.
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2: Não chega atrasado. Agora são
3: 19 e 17.

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1: Já há muito tempo que é praticamente impossível tocar qualquer tipo de negócio sem ter um site na internet. No entanto, não basta ter esse site no ar. Na verdade, é preciso que ele seja direcionado para a conversão. Não são poucos os negócios e profissionais que ainda pecam por produzir páginas lotadas de informação que, no fim, só confundem ou tiram a atenção do utilizador daquilo que realmente importa, o contacto com a empresa. É preciso ter bastante cuidado na hora de produzir este tipo de material. Ele deve conseguir, ao mesmo tempo, chamar a atenção do visitante para determinado produto ou serviço e resolver qualquer dúvida sobre a necessidade de contactar o seu negócio.
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5: Looked like you wanted to take a swing at me over that flap check. Isn't that how you got bounced out of the Air Force?
6: Olá, cá estou eu de volta para mais um Cinema 7, onde lhe vou falar de mais dois filmes que têm estreia marcada para esta quinta-feira nos cinemas de Portugal. Para hoje trago-lhe um filme de ação e também um thriller de terror psicológico. Vamos começar então com um filme catástrofe intitulado Águas Profundas.
7: Mayday.
6: O filme acompanha um voo internacional que partia de Los Angeles com destino a Xangai. Durante a viagem sobre o Oceano Pacífico, o avião sofre uma falha catastrófica e é forçado a fazer uma amarragem de emergência. Um grupo de passageiros consegue sobreviver ao impacto inicial, mas a aeronave começa a afundar-se rapidamente. Presos numa bolsa de ar no interior do avião submerso, os sobreviventes enfrentam o terror de ver o oxigênio a acabar. A situação torna-se ainda mais desesperante quando grandes tubarões brancos, atraídos pelo caos, começam a cercar e a atacar os destroços. Águas Profundas é realizado pelo veterano Rennie Harlin, conhecido pelo seu trabalho em grandes filmes de ação de Hollywood, como O Assalto ao Aeroporto e Risco Máximo. O elenco principal é encabeçado por duas caras muito conhecidas do público, Aaron Eckhart e Ben Kingsley. A eles juntam-se também Lucy Barrett e Angus Sampson.
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6: E passo agora à segunda estreia que tenho para destacar neste Cinema 7, desta vez o thriller de terror psicológico espanhol, intitulado De Mãos Atadas.
10: Como vai esta novela? Está todo o mundo deseando lerla.
11: Tu te acuerdas de lo que te pedi outro dia?
9: El quê?
11: Me atas.
6: Daniel Lonces é um autor de terror de grande sucesso que procura a inspiração máxima para o seu próximo livro. Decidido a compreender o verdadeiro significado do medo absoluto, resolve trancar-se, amarrar-se e amordaçar-se sozinho numa cadeira, isolado na sua própria casa. Contudo, o cenário controlado transforma-se num pesadelo real quando um trágico acidente doméstico mata a sua esposa, deixando o seu filho de apenas 11 meses completamente desamparado e à mercê do perigo. Totalmente imobilizado e incapaz de se libertar, Daniel transforma-se no protagonista da sua própria história de terror.
12: Aqui abaixo, tu também flutarás.
13: Chama a Miriam!
14: Não te inquietes se esta noite.
6: De Mãos Atadas é a quinta produção do prestigiado cineasta galego Ángel de la Cruz, que já acumula 4 prémios Goya ao longo da sua carreira. O peso dramático do filme assenta inteiramente no elenco liderado por Jaime Lorente, mas onde também pontificam Cristina Ochoa ou Eva Rufo.
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0: o relógio marca agora.
1: 19:44.
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2: A Caviar é uma marca conhecida entre os aficionados de telemóveis de luxo, que podem assim contar com versões especiais dos mais recentes topos de gama, com preços que chegam muitas vezes a custar mais de 10 mil dólares. É o caso das mais recentes criações da Caviar, e que são inspiradas por aqueles que são considerados ainda hoje como dois dos melhores futebolistas do mundo e que, a rondar os 40 anos, ainda estão em atividade. Falamos de Cristiano Ronaldo e de Lionel Messi, que são a inspiração para edições de luxo do iPhone 17 Pro e do Samsung Galaxy Z Fold 8 Ultra, com ambos os jogadores a serem representados na face traseira dos telemóveis com as cores das respectivas seleções. Ambos os telemóveis têm acabamentos com ouro de 24 quilates. A versão do iPhone 17 Pro com Cristiano Ronaldo está equipada com 256 GB de armazenamento interno e tem um preço de 11.410 dólares, quase 10 mil euros. Enquanto o Samsung Galaxy Z Fold 8 Ultra, de Lionel Messi, também tem os mesmos 256 GB e custa 13.130 dólares, mais ou menos 11.500 euros. A Caviar já adiantou que produzirá apenas 19 unidades de cada um destes telemóveis, o que significa que há uma probabilidade muito reduzida de os vermos ao vivo durante a nossa vida cotidiana.
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4: Olá, seja bem-vindo a mais um Pombal em agenda, desta vez com o Bodo 2026 em grande destaque. Ouça então as sugestões que lhe trago e aproveite bem estes dias quentes do final de julho. As festas do Bodo arrancam quinta-feira, mas vamos destacar, na sexta-feira à noite, a missa e pregação na Igreja do Cardal a partir das 21 horas e às 22h30 no Bodo Antigo, no Jardim do Cardal, atua Yolanda, seguindo The Generation Hits com o DJ Kazé e Angel e ainda o DJ Guira. Já no Largo do Arnado há baile com André Cardoso às 22 horas, na zona das Tasquinhas. No sábado, às 10h30 da manhã, iniciam-se as cerimónias comemorativas do 21º capítulo da Confraria do Bodo e, ao meio-dia, no Salão Nobre dos Passos do Conselho, decorre a sessão de evocação dos 90 anos do nascimento de Mota Pinto. Às 18 horas, no Bodo I9, no Pavilhão das Atividades Económicas, vai-se debater as florestas e a agroindústria alimentar e às 19 tem lugar a 42ª prova do Bodo João Faria. Segue-se uma hora depois a corrida das farturas e a caminhada do Bodo. Às 21h30 volta a haver missa e pregação na Igreja do Cardal. A animação na zona das Tasquinhas do Largo do Arnado começa às 18 horas com o grupo We Love Dance. Às 19 atua a Associação Cultural Folclórica Anzar. Às 20, os Cajados de Litém e às 22, há baile com Ângelo Miguel e Anabela. Já no Jardim do Cardal, pode ver o espetáculo Alquimia com a Filarmónica Artística Pombalense e a Roadhouse Band às 22h30, a que se seguem as atuações dos DJs Bagunçada e Lino F. O domingo começa com uma caminhada com concentração no Pavilhão das Atividades Económicas logo às 9h30 da manhã. E às 11 é a entrega de prémios do concurso Pet Influencer. Às 15, no Bodo I9, fala-se de empreendedorismo e startup Pombal. Às 17, há a missa solene em honra de Nossa Senhora do Cardal, seguida da procissão pelas ruas da cidade. O domingo é tradicionalmente o dia do Festival de Folclore e este não é exceção. Este ano contará com as presenças da Associação Cultural Folclórica Anzar, de Teide, na Gran Canária, em Espanha, do Rancho Folclórico das Terras de Jerez do Lima, de Viana do Castelo, do Grupo Folclórico de Aveleda, de Braga, do Grupo Académico de Danças Ribatejanas de Santarém e do Rancho Típico de Pombal. Haverá ainda um espetáculo de pirotecnia à meia-noite, com lançamento de fogo no Castelo de Pombal e no Rio Arunca, e atuações dos DJs Xandi e Lino F. No palco das Tasquinhas, no Largo do Arnado, às 19 horas atua o grupo Esperanças da Rainha de Baixo e às 22 há baile com Arthur João. Na segunda-feira, às 9 da manhã, decorre a missa de encerramento das festas religiosas na Igreja do Cardal e às 21 há um debate sobre logística no pavilhão das atividades económicas no Bodo e 9. O palco das Tasquinhas recebe a Associação Cultural Folclórica Anzar a partir das 18 horas, às 20 há concertinas do Marquês e às 22 baile com síncopa. No Bodo Antigo, realiza-se o espetáculo Se o Teu Castelo Falasse, com Carolina Lopes, Tânia Pataco e Patrick Mendes, seguindo-se as atuações do DJ Vito e do Angel DJ. Finalmente, na terça-feira, às 18 horas, há o balanço dos 6 meses de Cristina em homenagem a entidades e voluntários que apoiaram Pombal no âmbito da tempestade, no palco do Jardim do Cardal. Às 21, no Bodo e 9, o debate é sobre construção. Enquanto isso, nas Tasquinhas, atuam às 18 horas o Rancho Infantil Pedrinhas da Sicó e às 22 há baile com Big Jovem. Já no Bodo Antigo, pode assistir ao espetáculo Vozes de Pombal com Ana Maria Costa, Clara Soares, Duarte Jordão, Felipe Ferreira, Leonor Frutuoso, Maria Silva, Marta Dias, Rodrigo Jordão e Vera Silva e depois as atuações do DJ André L e do DJ Scissors. Outras sugestões também por estes dias em Pombal. No sábado, às 10:30 da manhã, pode fazer a visita guiada à Rota Pombalina, com uma duração de 2 horas e início na Praça Marquês de Pombal. A lotação é para 25 participantes. Também no sábado, domingo e ainda segunda-feira, pode também fazer a Rota da Arte Urbana, a partir das 10 da manhã, com partida no posto de turismo e com uma lotação de 20 participantes por sessão. No sábado, também pela manhã, às 10 horas, decorre mais um workshop com os artesãos da Associação de Artesãos de Pombal, no Mercado Municipal, desta vez sobre a arte da encadernação. O custo é de 5 euros e os participantes ficam com o trabalho que realizam no workshop. No sábado, às 16 horas, tem também a melhor visita encenada do mundo ao Museu Marquês de Pombal, com a Associação Teatro do Botão. Descubra a história de Sebastião José de Carvalho e Melo, uma das figuras mais marcantes da história de Portugal, numa visita interativa ao Museu Marquês de Pombal. E por estes dias pode também visitar 3 exposições na cidade. Na Casa Varela, pode ver Faria Fazia por Patarra, uma exposição que celebra a vida e a obra de um homem que nunca deixou de sonhar. No Museu de Arte Popular Portuguesa, na Capela da Misericórdia, está patente exposição de retratos de Júlia Vidil, uma exposição individual de gravuras da artista brasileira Júlia Vidil, composta por cerca de 30 obras realizadas através de diferentes técnicas, como a xilogravura, a linogravura e a gravura em metal. Já no Teatro Cine de Pombal, e a celebrar os 50 anos do Teatro Amador de Pombal, está patente a exposição 50 anos, 50 cenas, com fotografias, cartazes, figurinos e adereços que marcam a história do grupo de teatro pombalense. Mais uma sugestão para o fim de semana vai para o aniversário do Rancho Folclórico e Artístico de Antões. São 49 anos de vida que se celebram, então, na localidade dos Antões. No domingo há um almoço convívio ao 12:30 e depois chegam os ranchos folclóricos convidados que realizam o desfile etnográfico às 16 horas, atuando logo de seguida. Este ano marcam presença ao Rancho Folclórico e Artístico de Antões, o Rancho Folclórico As Mornitas da Gandra, de Moinhos da Gandra, Figueira da Foz, o Rancho Folclórico Fonte de Angião, de Vagos, o Rancho Folclórico da Casa do Povo de Ereira, em Montemoro Velho, e o Rancho Ceifeiras e Campinos, SFUS, de Samora Correia. A partir das 22 há um arraial popular com o grupo Trio Latino. Na segunda-feira, às 16, há uma tarde recreativa, seguido de uma garraiada às 18 horas e de uma mega feijoada. A partir das 20:30, às 22:30, começa o arraial popular com a atuação de Big Jovem. E finalmente, digo-lhe também que inserido na programação das Noites de Verão 2026, na Guia, no Largo do Rocio, esta sexta-feira, atua a Escola de Música Melodia e a banda O Ensaio, a partir das 20:30, havendo o serviço de restauração a partir das 18:30. Eram estas então as sugestões que tinha para si. Já sabe que se tiver algum evento que queira destacar, pode nos fazer chegar a informação através da nossa página de Facebook ou por e-mail para geral@pombal97.com. Aproveite estas sugestões que aqui lhe deixei e viva a cultura e o desporto no seu concelho.
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0: 20 horas. 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

0: 21 e 2. 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

0: Atenção às horas, são agora
1: 21 e 15.

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2: Não chega atrasado. Agora são
1: 21 e 31.

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1: Em 1812, forças britânicas, sob o comando do Duque de Wellington, derrotam o exército de Napoleão Bonaparte em Salamanca, Espanha. Em 1894, nasce oficialmente o desporto automóvel, com a realização da corrida Paris-Rouen, num percurso de 126 km. Todos os tipos de motor são admitidos, mas após as eliminatórias, apenas são apurados carros a vapor e a gasolina. O primeiro carro a transpor a meta é um Dion Bouton a vapor, tripulado pelos seus próprios construtores, o Conde Alberto de Dion e Jorge Bouton. Em 2004, Durão Barroso é eleito presidente da Comissão Europeia. Em 2009, João Vieira Pinto

0: anuncia o fim da carreira de futebolista aos 36 anos, depois de um percurso que incluiu títulos pelo Benfica, Sporting e Seleção Sub-20, mas também marcado por casos de indisciplina.
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4: Boa noite.
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1: Existem pessoas que têm a característica de serem muito possessivas. Apegam-se de uma forma exagerada a tudo o que desejam, seja por coisas, ideias, pessoas ou situações, prejudicando a sua saúde mental e emocional por conta de tanto apego. O apego, quando excessivo, mantém-nos reféns da vida, fazendo com que o nosso dia-a-dia se torne pesado e sem alegria. Sendo assim, o ideal seria mesmo estarmos sempre preparados para aceitar possíveis transformações, como uma mudança de emprego ou de casa, a troca de um carro, o final de um relacionamento e até mesmo a morte de uma pessoa querida. Sabemos que essas perdas podem gerar muito sofrimento, mas precisamos encontrar uma maneira pacífica de encarar as decepções e continuar a nossa vida da melhor forma possível. Embora pessoas mais sensíveis tenham mais dificuldade em adaptar-se a esse tipo de situações, pois necessitam de mais atenção dos outros para realizarem suas tarefas, é necessário entender que a prática do desapego não vai transformá-las em pessoas mais frias e distantes. Pelo contrário, fará com que se tornem pessoas mais calmas e receptivas, podendo desta forma aceitar as mudanças de um modo mais compreensivo, sem grandes tumultos emocionais. Pense nisto e seja feliz.
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0: 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E agora, tempo para notícias da União Europeia.
1: Destaques do dia. Uma delegação da Comissão da Agricultura e do Desenvolvimento Rural do Parlamento conclui hoje uma missão de 3 dias aos Açores, em Portugal. Os deputados reuniram-se com agricultores locais, órgãos de poder regional e investigadores para debater os desafios que a agricultura enfrenta nas ilhas, nomeadamente a sustentabilidade, a competitividade e o desenvolvimento rural. Espera-se que a missão ajude a definir a futura política agrícola da União Europeia para as regiões ultraperiféricas da Europa. Uma delegação da Subcomissão dos Direitos Humanos do Parlamento encerra hoje uma visita de 4 dias ao Egito. Os deputados mantiveram conversações com responsáveis do governo egípcio, parlamentares, organizações internacionais e representantes da sociedade civil. Os debates centraram-se nos direitos humanos, nas liberdades fundamentais, nos direitos das mulheres e na proteção dos refugiados. A União Europeia é o maior parceiro comercial do Egito. Em março de 2024, as duas partes assinaram uma parceria estratégica na qual a União Europeia se comprometeu a disponibilizar um pacote financeiro de 7,4 mil milhões de euros para apoiar a cooperação até 2027. Esta semana, 3 membros da Delegação do Parlamento para as Relações com os Países da Comunidade Andina deslocam-se à Bolívia. Os 3 deputados vão reunir-se com ministros do governo, parlamentares e representantes da sociedade civil em La Paz. Vão ainda visitar um projeto de sustentabilidade urbana financiado pela União Europeia em Uyuni, no âmbito dos esforços para reforçar a cooperação entre a União Europeia e a Bolívia.
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1: São frequentes as festas da faculdade, jantares de amigos, jantares de trabalho ou até noites a dois à volta de uma garrafa. Depois vem a ressaca e a cada manhã de ressaca repetimos que não volta a acontecer, mas a verdade é que nunca se cumpre. Já parou para pensar quanto tempo em média se passa de ressaca ao longo da vida? Um estudo realizado pelo Health Span inquiriu 2 mil pessoas sobre os seus hábitos no que toca ao consumo de bebidas alcoólicas e, de acordo com o site britânico Metro, as conclusões sugerem que, em média, as pessoas com mais de 18 anos acordam de ressaca uma vez por mês. Isto dá uma média de 724 dias, ou 2 anos, se quisermos, a acordar de ressaca ao longo de uma vida.
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2: Malas de senhora há muitas, mas como esta, apenas são manufaturadas duas por ano. É a mala de senhora mais cara do mundo e foi arrematada em leilão por uma quantia acima dos 300 mil euros. A mala é adornada a ouro de 18 quilates e também a diamantes. O facto de apenas serem produzidas duas por ano fazem ainda dela a mala com a mais baixa produção do mundo, tornando-a também, por esse motivo, um objeto de grande exclusividade.
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3: Boa noite. Quanto a horas, são agora
4: 22:20.

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1: I Want to Hold Your Hand é uma canção da banda inglesa The Beatles, escrita por John Lennon e Paul McCartney e gravada em outubro de 1963. Foi a primeira música dos Beatles a ser gravada com equipamento de quatro pistas. McCartney tinha-se mudado recentemente para o número 57 da rua Wimpole, em Londres, onde se hospedava como convidado do casal Richard e Margaret Asher, cuja filha, a atriz Jane Asher, era namorada de McCartney. Esta localização tornou-se, de repente, a nova base de escrita de Lennon e McCartney. Margaret Asher ensinou oboé na pequena sala de música na cave, onde Lennon e McCartney se sentaram ao piano e compuseram I Want to Hold Your Hand. Com encomendas antecipadas superiores a 1 milhão de cópias no Reino Unido, I Want to Hold Your Hand teria ido diretamente para o topo das tabelas britânicas no dia do seu lançamento, a 29 de novembro de 1963. Isto se não tivesse sido bloqueada pelo primeiro 1 milhão de vendas de She Loves You, o seu anterior single no Reino Unido, que estava a ter um ressurgimento de popularidade após uma intensa cobertura mediática do grupo. Demorando 2 semanas a desalojar o seu antecessor, I Want to Hold Your Hand esteve em primeiro lugar durante 5 semanas, tendo permanecido no top 50 do Reino Unido durante 21 semanas no total. Foi também o primeiro sucesso do grupo nos Estados Unidos da América, entrando na Billboard Hot 100 em 18 de janeiro de 1964, no número 45, iniciando assim a invasão britânica da indústria musical americana. A canção foi saudada por fãs delirantes de ambos os lados do Atlântico, mas foi rejeitada por alguns críticos que a consideravam nada mais do que outra canção de moda que não aguentaria o teste do tempo. Mas este viria a demonstrar o contrário e I Want to Hold Your Hand acabou por resistir. 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
7: Comer demasiado depressa pode ter efeitos importantes na forma como o corpo regula a fome e a saciedade. Quando comemos rapidamente, o cérebro tem menos tempo para receber os sinais de saciedade, o que pode levar a uma ingestão alimentar superior ao necessário. Além disso, a mastigação insuficiente pode dificultar a digestão e aumentar a sensação de desconforto após as refeições. Este padrão alimentar é muitas vezes associado a estilos de vida mais estressantes ou a refeições feitas com pouca atenção. Em alguns casos, também pode contribuir para maior oscilação de energia ao longo do dia. Em geral, reduzir o ritmo das refeições e aumentar a consciência alimentar pode ajudar não só na digestão, mas também no controlo natural das quantidades ingeridas.
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2: Lembre-se que as áreas verdes da sua cidade também lhe pertencem. Ocupar esses espaços e zelar por eles é um gesto de cidadania. O verde é importante para a saúde física e mental, ajuda a retirar o dióxido de carbono da atmosfera e ajuda-nos a criar consciência ambiental em cada um de nós.
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1: Hoje continuamos a falar sobre o porquinho da Índia. Se está a pensar ter um destes animais como seu animal de companhia, alguns criadores recomendam, por exemplo, para dois porquinhos, um espaço de cerca de 1 metro quadrado, ou ainda maior, e sem teto. É aconselhável que o seu alojamento seja feito de telas armadas e nunca em gaiolas, mesmo as de coelho, já que é propício a desenvolver o pododermatite, a obesidade ou impactação intestinal. Não é recomendável que sejam criados um macho e uma fêmea juntos, pois quando engravidam, têm 20% de hipótese de morte na gestação, parto ou pós-parto. A melhor companhia para um porquinho é outro do mesmo sexo. Os porquinhos da Índia são animais totalmente herbívoros, adaptam-se bem ao cativeiro e são alimentados com ração de coelho em pellets ou então com ração própria para este animal. O feno deve estar sempre disponível. Os legumes, como por exemplo a alface, pode ser dada, mas em muito pouca quantidade e não frequente, pois pode causar-lhe diarreia, podendo também dar-lhe frutas frescas, poucas vezes por semana. Recomenda-se ainda a introdução da couve-flor na sua alimentação e, de novo, algumas vezes por semana. Os alimentos novos para este animal devem ser apresentados aos poucos, um de cada vez, observando a reação. Se 30 minutos depois dos alimentos terem sido oferecidos não forem ingeridos, devem ser retirados.
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2: Saiba que agora são 22:48.

0: 25 de julho de 1975. A bandeira de Portugal dava lugar à bandeira da Frelimo. Um novo país acabava de nascer, assombrado pela partida maciça dos portugueses, fugindo às constantes ameaças e provocações do novo regime, às prisões arbitrárias e aos campos de reeducação, Moçambique dispunha todas as condições para se tornar num dos mais prósperos países de África. Dotado de enormes riquezas naturais, do gás natural a norte ao carvão de Tete, com uma agricultura rica de algodão, cana-de-açúcar e de chá, com 2.700 quilómetros de uma costa banhada por praias paradisíacas, com dois dos melhores portos da costa oriental da África, com linhas ferroviárias ligando aos países limítrofes, o novo país sossegou. 51 anos depois da independência, é, hoje, o segundo país mais pobre do planeta, com 80% da população vivendo com menos de 3 dólares por dia e 75% em pobreza extrema. No documentário que corre nas redes sociais, o retrato de Moçambique não poderia ser pior. Deixa-nos uma profunda mágoa. As imagens que acompanham o texto que nos é lido mostram-nos algumas localidades outrora ricas de património da era colonial, reduzidos a escombros e ruínas. Eis alguns extratos, cito. Tem ilhas que foram capitais de impérios comerciais, fortes que resistiram a séculos de ataques, igrejas e palácios construídos com riquezas que vinham de todo o oceano, e tem espalhados por todo o território vestígios de tudo isso. Edifícios coloniais que a guerra civil e o tempo foi desfazendo, cidades que foram abandonadas após o conflito, hospitais e escolas que nunca foram reconstruídas depois da devastação, e uma ilha inteira, que foi capital de um vasto império e que hoje sobrevive com metade dos seus edifícios históricos ainda de pé. O vídeo mostra-nos a cidade de Maputo, onde armazéns e instalações portuárias do período colonial, progressivamente abandonados ou subutilizados, e a fachada da imponente estação ferroviária projetada por Gustave Eiffel em 1910, acompanhado do seguinte comentário. Por trás da fachada marginal, a estação opera hoje muito abaixo da sua capacidade original. As linhas ferroviárias foram progressivamente abandonadas e estão degradadas. Muitas das suas aulas administrativas e de apoio, que faziam parte do complexo original, estão hoje fechadas ao público. O mau estado da conservação da estação deixa apenas uma parte da obra-prima arquitetónica a operar numa capacidade residual. As linhas férreas para o interior, abandonadas, estão a ser absorvidas pela vegetação. Na baixa da cidade, dezenas de edifícios do período colonial encontram-se abandonados e em degradação. Maputo, que foi no período colonial uma das cidades mais modernas e bem planeadas de África, após a independência, muitos colonos partiram em poucas semanas num êxodo que deixou os seus apartamentos, escritórios simplesmente fechados, com móveis ainda dentro e, em alguns casos, com refeições ainda sobre a mesa. O Estado moçambicano nacionalizou as propriedades, mas sem recursos humanos e financeiros para gerir e manter um parque imobiliário enorme, herdado da economia colonial, deixa ver pelas ruas de Maputo, camadas de tempo sobrepostas, a arte déco dos anos de 1930, ao lado do modernismo dos anos de 1970, ambos partilhando o mesmo estado de abandono progressivo. Fim de citação. O vídeo traz-nos imagens da cidade da Beira destroçada, ruínas de fortificações dos séculos XVI e XVII, a ponte toda Ana sobre o Zambeze, uma das maiores de todo o continente africano, destruída, igrejas e capelas abandonadas e já conquistadas pela exuberante vegetação. A missão de Baroma, em Tete, nas margens do Zambeze, com os seus grandes edifícios, são a mostra degradada da outrora missão fundada no final do século XIX, e que operou durante décadas como escola, hospital e centro de evangelização para populações que não tinham acesso a outra forma de educação ou cuidados de saúde. Com a independência e a política de hostilidade às instituições religiosas, diz-nos o vídeo, a missão foi encerrada e os missionários expulsos. Os edifícios, solidamente em pedra e tijolo, ficaram sem manutenção. As altas paredes de pedra sem telhado, as arcadas sobreviveram ao tempo, escadarias que levam a pisos que não existem, tudo coberto pela vegetação exuberante que cresce a ritmo do clima úmido das margens do Zambeze. Fim de citação. As ruínas da missão de Zambeze são também um exemplo de como a história colonial de Moçambique não pode ser reduzida a uma narrativa simples da exploração e da resistência, diz-nos o vídeo, que nos traz muitas outras imagens da degradação a que chegou o país e que não me é possível abordar nesta simples crónica. 51 anos depois da independência, Moçambique não poderia estar pior. Com uma costela moçambicana, amante da minha cidade da Beira, sofro com o sofrimento imposto a um povo humilde, mas bom, de que guardo as melhores recordações. 51 anos depois, sofro por Moçambique, um país por realizar, e choro pelo seu povo.
1: Foi a opinião de Alfredo Faustino. Alfredo Faustino.
2: Saiba agora a temperatura que está em Pombal.
3: 19 graus.

0: 23 e 2. 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
2: Pombal vai distinguir 140 empresas com o Estatuto PME Líder 2025.
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2: O município de Pombal vai distinguir as empresas do concelho galardoadas com o Estatuto PME Líder 2025. O evento está marcado para o próximo dia 23 de julho, pelas 14 horas, no Teatro Cine de Pombal, com um programa para promover a reflexão sobre os desafios e oportunidades que marcam o futuro do tecido empresarial e do território. O Estatuto PME Líder é atribuído pela Agência para a Competitividade e Inovação, em parceria com o Turismo de Portugal e o Banco Português de Fomento. Este selo distingue as pequenas e médias empresas que se destacaram pelo seu elevado nível de desempenho, solidez financeira, capacidade de gestão e contributo para a economia nacional, constituindo um importante selo de credibilidade e confiança no tecido empresarial português. O reconhecimento alcançado reflete o mérito, a visão estratégica e a capacidade de inovação nas empresas do concelho de Pombal, que continuam a afirmar-se como agentes fundamentais do desenvolvimento económico, da criação de emprego e da atração de investimento para o território. No concelho de Pombal, foram 140 as empresas do concelho distinguidas com o Estatuto no ano de 2025. Sob o mote da diversidade, ergue-se a força de um território, o programa reúne representantes institucionais e empresários para a partilha de conhecimento e experiências sobre resiliência, inovação e desenvolvimento económico. A sessão de encerramento conta com a intervenção do Secretário de Estado da Economia, João Rui Ferreira. A participação é gratuita, mas sujeita à inscrição prévia. A Câmara Municipal de Pombal adiou a análise da proposta de transferência da Farmácia Santa Maria, atualmente localizada em Albergaria dos 12, para a Rua do Choupal número 9, em Flandes, na freguesia de Pombal. O ponto constava da ordem de trabalho da reunião de 16 de julho, mas acabou por ser retirado depois do Partido Socialista ter solicitado o adiamento por correio eletrónico. Pedro Pimpão, o presidente da Câmara Municipal de Pombal, aceitou o pedido e anunciou que o processo será novamente apresentado numa próxima reunião, acompanhado dos esclarecimentos considerados necessários. O presidente da Câmara defendeu também que a apreciação do assunto deve decorrer com a maior transparência e maior lisura, aproveitando também para recordar que os documentos de suporte disponibilizados aos vereadores não são públicos. O Largo do Arnado terá este ano uma configuração diferente durante as festas do Bodo. O espaço não recebe os habituais concertos, que passam para o Jardim do Cardal, ficando reservado à nova Praça da Alimentação e ao tradicional Baile da Pérgola, também transferido para aquele recinto. A reorganização resulta dos danos provocados pela tempestade Christine no Expo Centro, que ficou totalmente inutilizável. Perante a impossibilidade de utilizar o equipamento, a Feira Nacional de Artesanato e Tasquinhas de Pombal não se realiza em setembro, como habitualmente. Para garantir a participação das coletividades e minimizar o impacto financeiro do cancelamento do certame, o município decidiu integrar 9 associações na edição deste ano das Festas do Bodo, que decorrem de 23 a 28 de julho. Na reunião de Câmara realizada a 16 de julho, a vereadora Patrícia Rolo explicou que foi necessário proceder a uma reorganização de forma a permitir que as associações mantivessem não só a sua participação garantida, mas também algum retorno económico. A Praça da Alimentação será instalada no Largo do Arnado e concentra a oferta de restauração e bebidas asseguradas pelas 9 coletividades participantes. O espaço conta também com animação, embora os principais espetáculos musicais deixem de se realizar ali e sejam transferidos para o Jardim do Cardal. Também o tradicional Baile da Pérgola será realocado para o Largo do Arnado, juntando-se à programação da Praça da Alimentação e contribuindo para a dinamização do espaço ao longo das festas. Patrícia Rolo salientou que a solução encontrada pretende apoiar as associações que participavam habitualmente nas tasquinhas e que ficariam privadas de uma importante oportunidade anual de angariação de receitas. Esta componente representa uma verba prevista de cerca de 80 mil euros no Orçamento Global das Festas do Bodo. Continua a acompanhar-nos em pombal97.com. Um bom dia!
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4: Looked like you wanted to take a swing at me over that flam check. Isn't that how you got bounced out of the Air Force?
5: Olá, cá estou eu de volta para mais um Cinema 7, onde lhe vou falar de mais dois filmes que têm estreia marcada para esta quinta-feira nos cinemas de Portugal. Para hoje trago-lhe um filme de ação e também um thriller de terror psicológico. Vamos começar então com um filme catástrofe intitulado Águas Profundas. O filme acompanha um voo internacional que partia de Los Angeles com destino a Xangai. Durante a viagem sobre o Oceano Pacífico, o avião sofre uma falha catastrófica e é forçado a fazer uma amarragem de emergência. Um grupo de passageiros consegue sobreviver ao impacto inicial, mas a aeronave começa a afundar-se rapidamente. Presos numa bolsa de ar no interior do avião submerso, os sobreviventes enfrentam o terror de ver o oxigênio a acabar. A situação torna-se ainda mais desesperante quando grandes tubarões brancos, atraídos pelo caos, começam a cercar e a atacar os destroços. Águas Profundas é realizado pelo veterano Rennie Harlin, conhecido pelo seu trabalho em grandes filmes de ação de Hollywood, como O Assalto ao Aeroporto e Risco Máximo. O elenco principal é encabeçado por duas caras muito conhecidas do público, Aaron Eckhart e Ben Kingsley. A eles juntam-se também Lucy Barrett e Angus Sampson.
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5: E passo agora à segunda estreia que tenho para destacar neste Cinema 7, desta vez o thriller de terror psicológico espanhol intitulado De Mãos Atadas.
7: Como vai esta novela? 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
8: Tu te acuerdas de lo que te pedi outro dia?
6: El quê?
8: Me atas.
5: Daniel Lonces é um autor de terror de grande sucesso que procura a inspiração máxima para o seu próximo livro. Decidido a compreender o verdadeiro significado do medo absoluto, resolve trancar-se, amarrar-se e amordaçar-se sozinho numa cadeira, isolado na sua própria casa. Contudo, o cenário controlado transforma-se num pesadelo real quando um trágico acidente doméstico mata a sua esposa, deixando o seu filho de apenas 11 meses completamente desamparado e à mercê do perigo. Totalmente imobilizado e incapaz de se libertar, Daniel transforma-se no protagonista da sua própria história de terror.
9: Ali abaixo, tu também flutarás.
10: Chama a Miriam!
8: Não te inquietes se esta noite.
5: De Mãos Atadas é a quinta produção do prestigiado cineasta galego Ángel de la Cruz, que já acumula 4 prémios Goya ao longo da sua carreira. O peso dramático do filme assenta inteiramente no elenco liderado por Jaime Lorente, mas onde também pontificam Cristina Ochoa ou Eva Rufo.
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1: Já há muito tempo que é praticamente impossível tocar qualquer tipo de negócio sem ter um site na internet. No entanto, não basta ter esse site no ar. Na verdade, é preciso que ele seja direcionado para a conversão. Não são poucos os negócios e profissionais que ainda pecam por produzir páginas lotadas de informação que, no fim, só confundem ou tiram a atenção do utilizador daquilo que realmente importa: o contacto com a empresa. É preciso ter bastante cuidado na hora de produzir este tipo de material. Ele deve conseguir, ao mesmo tempo, chamar a atenção do visitante para determinado produto ou serviço e resolver qualquer dúvida sobre a necessidade de contactar o seu negócio.
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3: Cá estamos uma vez mais com o propósito de lhe fazer companhia ao longo do seu dia. No trabalho, em casa ou onde quer que esteja, o importante é que esteja bem. E sobretudo que esteja feliz. E se for na nossa companhia, tanto melhor.

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1: Xiofok é uma das cidades mais conhecidas da região do Lago Balaton e é frequentemente considerada um dos principais centros turísticos da zona. Algo a não perder na Hungria. Localizada na margem sul do lago, destaca-se pelas praias, hotéis e uma vida noturna bastante ativa durante o verão. Ao longo da costa, existem zonas de banho organizadas com acesso direto ao lago e infraestruturas para visitantes. A cidade combina turismo de lazer com serviços e comércio, sendo um dos pontos mais movimentados da região. Fora da época alta, Xiofok torna-se mais tranquila, permitindo uma experiência diferente, mais ligada ao ambiente natural do lago. A sua localização faz dela também um ponto estratégico para explorar outras áreas do Balaton.
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2: Boa noite. Quanto a horas? São agora
3: 23:27.

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2: Olá, seja bem-vindo a mais um Pombal em Agenda, desta vez com o Bodo 2026 em grande destaque. Ouça então as sugestões que lhe trago e aproveite bem estes dias quentes do final de julho. As festas do Bodo arrancam quinta-feira, mas vamos destacar, na sexta-feira à noite, a missa e pregação na Igreja do Cardal a partir das 21 horas e às 22h30 no Bodo Antigo. No Jardim do Cardal, atua Yolanda, seguindo The Generation Hits com o DJ Kazé e Angel e ainda o DJ Guira. Já no Largo do Arnado, há baile com André Cardoso às 22 horas, na zona das Tasquinhas. No sábado, às 10h30 da manhã, iniciam-se as cerimónias comemorativas do 21º capítulo da Confraria do Bodo e ao meio-dia, no Salão Nobre dos Passos do Conselho, decorre a sessão de evocação dos 90 anos do nascimento de Mota Pinto. Às 18 horas, no Bodo I9, no Pavilhão das Atividades Económicas, vai-se debater as florestas e a agroindústria alimentar. E às 19 tem lugar a 42ª prova do Bodo João Faria. Segue-se uma hora depois a corrida das farturas e a caminhada do Bodo. Às 21h30 volta a haver missa e pregação na Igreja do Cardal.

segue as atuações dos DJs Bagunçada e Lino F. O domingo começa com uma caminhada com concentração no pavilhão das atividades económicas, logo às 9:30 da manhã, e às 11 a entrega de prémios do concurso Pet Influencer. Às 15, no Bodinove, fala-se de empreendedorismo e startup Pombol. Às 17, há a missa solene em honra de Nossa Senhora do Cardal, seguida da procissão pelas ruas da cidade. O domingo é tradicionalmente o dia do Festival de Folclore e este não é exceção. Este ano contará com as presenças da Associação Cultural Folclórica ANZAR, de Teide, na Gran Canária, em Espanha, do Rancho Folclórico das Terras de Jerez do Lima, Viana do Castelo, do Grupo Folclórico de Aveleda, de Braga, do Grupo Académico de Danças Ribatejanas de Santarém e do Rancho Típico de Pombal. Haverá ainda um espetáculo de pirotecnia à meia-noite, com lançamento de fogo no Castelo de Pombal e no Rio Arunca, e atuações dos DJs Xandi e Lino F. No palco das Tasquinhas, no Largo do Arnado, às 19 horas atua o grupo Esperanças da Rainha de Baixo e às 22 há baile com Arthur João. Na segunda-feira, às 9 da manhã, decorre a missa de encerramento das festas religiosas na Igreja do Cardal e às 21 há um debate sobre logística no pavilhão das atividades económicas no Bodo I9. O palco das Tasquinhas recebe a Associação Cultural Folclórica ANZAR a partir das 18 horas, às 20 há concertinas do Marquês e às 22 baile com síncopa. No Bodo Antigo, realiza-se o espetáculo Se o Teu Castelo Falasse, com Carolina Lopes, Tânia Pataco e Patrick Mendes, seguindo-se as atuações do DJ Vito e do Angel DJ. Finalmente, na terça-feira, às 18 horas, há o balanço dos 6 meses de Cristin em homenagem a entidades e voluntários que apoiaram Pombal no âmbito da tempestade, no palco do Jardim do Cardal. Às 21, no Bodo I9, o debate é sobre construção. Enquanto isso, nas Tasquinhas, atuam às 18 horas o Rancho Infantil Pedrinhas da Sicó e às 22 há baile com Big Jovem. Já no Bodo Antigo, pode assistir ao espetáculo Vozes de Pombal com Ana Maria Costa, Clara Soares, Duarte Jordão, Felipe Ferreira, Leonor Frutuoso, Maria Silva, Marta Dias, Rodrigo Jordão e Vera Silva e depois as atuações do DJ André L e do DJ Caesars. Outras sugestões também por estes dias em Pombal. No sábado, às 10:30 da manhã, pode fazer a visita guiada à Rota Pombalina, com uma duração de 2 horas e início na Praça Marquês de Pombal. A lotação é para 25 participantes. Também no sábado, domingo e ainda segunda-feira, pode também fazer a Rota da Arte Urbana, a partir das 10 da manhã, com partida no posto de turismo e com uma lotação de 20 participantes por sessão. No sábado, também pela manhã, às 10 horas, decorre mais um workshop com os artesãos da Associação de Artesãos de Pombal, no Mercado Municipal, desta vez sobre a arte da encadernação. O custo é de 5€ e os participantes ficam com o trabalho que realizam no workshop. No sábado, às 16 horas, tem também a melhor visita encenada do mundo ao Museu Marquês de Pombal com a Associação Teatro do Botão. Descubra a história de Sebastião José de Carvalho e Melo, uma das figuras mais marcantes da história de Portugal, numa visita interativa ao Museu Marquês de Pombal. E por estes dias pode também visitar 3 exposições na cidade. Na Casa Varela, pode ver Faria Fazia por Patarra, uma exposição que celebra a vida e a obra de um homem que nunca deixou de sonhar. No Museu de Arte Popular Portuguesa, na Capela da Misericórdia, está patente exposição de retratos de Júlia Vidil, uma exposição individual de gravuras da artista brasileira Júlia Vidil, composta por cerca de 30 obras realizadas através de diferentes técnicas, como a xilogravura, a linogravura e a gravura em metal. Já no Teatro Cine de Pombal, e a celebrar os 50 anos do Teatro Amador de Pombal, está patente a exposição 50 anos, 50 cenas, com fotografias, cartazes, figurinos e adereços que marcam a história do grupo de teatro pombalense. Mais uma sugestão para o fim de semana vai para o aniversário do Rancho Folclórico e Artístico de Antões. São 49 anos de vida que se celebram, então, na localidade dos Antões. No domingo há um almoço convívio ao 12:30 e depois chegam os ranchos folclóricos convidados que realizam o desfile etnográfico às 16 horas, atuando logo de seguida.
este ano.

0: No mar com presença ao rancho folclórico e artístico de Antões, o rancho folclórico As Mornitas da Gândara, de Moinhos da Gândara, Figueira da Foz, o rancho folclórico Fonte de Angião, de Vagos, o rancho folclórico da Casa do Povo de Ereira, em Montemor o Velho, e o rancho Ceifeiras e Campinos SFUS de Samora Correia. A partir das 22h há um arraial popular com o grupo Trio Latino. Na segunda-feira, às 16h, há uma tarde recreativa, seguido de uma garraiada às 18h e de uma mega feijoada. A partir das 20h30, às 22h30, começa o arraial popular com a atuação de Big Jovem. E finalmente, digo-lhe também que inserido na programação das Noites de Verão 2026, na Guia, no Largo do Rocio, esta sexta-feira, atua a Escola de Música Melodia e a banda O Ensaio, a partir das 20h30, havendo o serviço de restauração a partir das 18h30. Eram estas então as sugestões que tinha para si. Já sabe que se tiver algum evento que queira destacar, pode-nos fazer chegar a informação através da nossa página de Facebook ou por e-mail para geral@pombal97.com. Aproveite estas sugestões que aqui lhe deixei e viva a cultura e o desporto no seu concelho.
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3: Olá, eu sou o Eduardo, sou de Pombal e gostava de ouvir os Chutes e Pontapé.

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0: A Caviar é uma marca conhecida entre os aficionados de telemóveis de luxo, que podem assim contar com versões especiais dos mais recentes topos de gama, com preços que chegam muitas vezes a custar mais de 10 mil dólares. É o caso das mais recentes criações da Caviar, e que são inspiradas por aqueles que são considerados ainda hoje como dois dos melhores futebolistas do mundo e que, a rondar os 40 anos, ainda estão em atividade. Falamos de Cristiano Ronaldo e de Lionel Messi, que são a inspiração para edições de luxo do iPhone 17 Pro e do Samsung Galaxy Z Fold 8 Ultra, com ambos os jogadores a serem representados na face traseira dos telemóveis com as cores das respectivas seleções. Ambos os telemóveis têm acabamentos com ouro de 24 quilates. A versão do iPhone 17 Pro com Cristiano Ronaldo está equipada com 256 GB de armazenamento interno e tem um preço de 11.410 dólares, quase 10 mil euros. Enquanto o Samsung Galaxy Z Fold 8 Ultra, de Lionel Messi, também tem os mesmos 256 GB e custa 13.130 dólares, mais ou menos 11.500 euros. A Caviar já adiantou que produzirá apenas 19 unidades de cada um destes telemóveis, o que significa que há uma probabilidade muito reduzida de os vermos ao vivo durante a nossa vida cotidiana.
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1: Atenção às horas, são agora
2: 23:57.
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1: 6h30. 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

sentido das palavras, um olhar mais positivo sobre a vida. Passamos uma boa parte da nossa vida à procura da felicidade e imaginamos que a encontraremos num lugar livre de conflitos e dor. Porém, não é assim. A felicidade não resulta da ausência de conflitos, e sim da capacidade de lidar com eles. Não resulta da falta de dor, e sim da capacidade de não a valorizarmos como o centro das nossas atenções. Não vem da ausência de problemas, inquietações e dificuldades, e sim da capacidade de não nos deixarmos abater por eles. Não vem da ausência de críticas, e sim da coragem de sermos quem somos, independentemente daquilo que os outros possam pensar. A felicidade não vem de fora, e sim de dentro de nós. Não vem do mundo exterior, mas sim da nossa força interior, da capacidade que temos para reconhecer que somos realmente merecedores. Pense nisto e seja feliz.

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1: A 23 de julho de 1920, nasce em Lisboa Amália Rodrigues, a expressão máxima do fado. O seu acento de nascimento dá-a como nascida às 5 horas de 23 de julho de 1920, na rua Martim Vaz, na freguesia lisboeta da Pena. A fadista pretendia, no entanto, que o seu aniversário natalício fosse celebrado a 1 de julho, data em que teria efetivamente nascido. Em 1945, começa o julgamento do Marechal Pétain, acusado de alta traição por ter assinado um armistício com os alemães e chefiado um governo fantoche de influência nazi. A 23 de julho de 1966, depois de ter estado a perder por 3-0, Portugal consegue recuperar e vencer a Coreia do Norte por 5-3, com 4 golos de Eusébio. Com este resultado, a equipa portuguesa fica apurada para as meias finais do Campeonato do Mundo em Inglaterra. A imprensa inglesa considera que Eusébio é agora o melhor jogador do mundo. Em 1976, toma posse o primeiro governo constitucional, liderado por Mário Soares, e 2 anos depois, em 78, Américo Tomás, último presidente da República na ditadura do Estado Novo, regressa a Portugal, depois de 4 anos no Rio de Janeiro.
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1: E agora, tempo para a temperatura em Pombal.
2: 18 graus.

0: 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Uma e um. 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